0: vocês.
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2: Olha a hora certa, 21 horas e 2 minutos.
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1: Sucesso atrás de sucesso aqui no Top Brasil. É nostalgia pura no ar. A gente volta daqui a pouco com mais pra você. Segura aí.
0: 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Na sua rádio, 21 horas e 15 minutos.
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1: Senhoras e senhores, essas foram as últimas do Top Brasil. Semana que vem a gente volta com muito mais pra você. Fica com Deus e até lá.
0: 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Olha a hora certa, 21:30.
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1: Agora está começando o programa musical Vibe Mix, comigo apresentando Patrícia Vieira, locutora. Vem comigo, Vibe Mix está no ar.
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1: Você curtiu mais um bloco de grandes sucessos da programação do Vibe Mix. Em instantes eu volto com mais, não perca.
0: 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Agora são 21 horas e 46 minutos. Boa noite a você.
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1: Voltei trazendo pra você a melhor programação de música pop internacional do seu rádio ao nosso Vibe Mix. E agora, aumenta o som que tem mais.
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2: Este foi mais um bloco de sucessos aqui no nosso Vibe Mix. Já já eu volto trazendo mais pra você, não saia daí.
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4: Olá, boa noite a você. Agora 22 horas na sua estação.
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2: Voltei trazendo mais músicas pra você aqui na nossa programação. Que bom é te fazer companhia levando o melhor do pop internacional. Aumenta o sonho e vem curtir. Vibe Mix continua.
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1: Você ouviu mais um bloco de sucessos aqui na programação do nosso Vibe Mix. Que bom foi levar pra você mais este bloco. Daqui a pouco eu volto com mais. Continue sintonizado.
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2: Não perca a hora, 22:28.
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1: Voltei trazendo pra você a melhor programação de música pop internacional do seu rádio ao nosso Vibe Mix. E agora, aumenta o som que tem mais.
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2: Tocando pra você só as melhores. 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Já já tem mais. Continue sintonizado.
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3: Na sua rádio, agora 22:42.
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2: Voltei trazendo mais músicas pra você aqui na nossa programação. Que bom é te fazer companhia levando o melhor do pop internacional. Aumenta o sonho e vem curtir. Vibe Mix continua.
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2: Isso foi mais um programa Vibe Mix. Que bom foi levar pra você esta programação. Um beijo grande, obrigada pela audiência e pelo carinho e até mais.
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4: Acertando o reloginho, 22:58 agora.
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6: Pra você aqui no Jonatas Gonçalves, obrigado pela audiência. Pra você que acompanha o nosso programa a semana toda, viu? A gente chega durante 2 horas com muito do universo sertanejo pra você. No seu dial com o melhor do sertanejo.
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0: explodiu!
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2: Vocês aqui agora. Eu quero que vocês me respondam com muita sinceridade. Tem alguém apaixonado aqui hoje? Porque se tiver gente apaixonada aqui hoje, pode preparar o coraçãozinho, que a gente veio pra judiar.

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1: É, eu também tô curtindo com você essa linda canção aqui no Arena Sertaneja. Obrigado pela audiência, onde quer que você esteja aqui curtindo o nosso programa.
2: O Fila na Certa, 23 horas e 12 minutos.
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4: É pra ficar ligado a todo instante com o melhor do sertanejo universitário no seu dial. É aqui, ó, no programa Arena Sertaneja todo dia.
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1: 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Tem os lançamentos para você ficar por dentro das novidades e tem também o que foi sucesso em evidência ainda rolando por aqui no programa Arena Sertaneja.
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2: A sua rádio, 23 e 28 agora.
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2: Agora 23:46.
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0: Obrigado, gente. Incrível.
1: Obrigado, meu parceiro.
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3: Alguém apaixonado aqui em Cuiabá hoje? Alguém sofrendo de amor? Você que veio pra cá tentando esquecer aquela pessoa e ainda não conseguiu. Vou dar um conselho de amigo. Se fosse eu ligava pra essa pessoa agora, essa hora. Ligava, deixa de orgulho besta. Ligava e falava assim: amor, tô morrendo de saudade de você. Não é porque eu tô no show do Cristiano Araújo não, mas se você quiser a gente casa, a gente namora. Se nada der certo, a gente só beija na boca, gostoso mesmo, vira só um rolo. Mas fica comigo, eu aceito ser apenas seu caso definido.

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1: O melhor da música sertaneja do jeito que você gosta, do seu artista predileto. 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
3: Meia-noite e um minuto.
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1: É, eu também tô curtindo com você essa linda canção aqui no Arena Sertaneja. Obrigado pela audiência, onde quer que você esteja aqui curtindo o nosso programa.
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2: Meia-noite e 16 minutos.
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0: Obrigado, gente. Obrigado. Legal, tá vendo?
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0: meu muito obrigado pela audiência, pela amizade. Um beijo bem grande no seu coração. Tchau, gente.
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2: Meia-noite e 32 minutos.
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1: Escuta, senhora.

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1: Uma hora e 24 minutos.
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3: Olá pessoal, por aqui nós estamos chegando juntos com você no programa Sertanejo Classe A. Tá pintando o nosso programa que você sabe, né? Que só tem moda boa, só sucessos aí pra você aumentar o volume do rádio e curtir com a gente, tá bom? Pode aumentar o volume.
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1: Conhecido modão bom, hein, senhor? Daqui a pouquinho, mais moda sertaneja pra você.
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2: 1:36.
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1: Mais uma que nós conferimos por aqui. Daqui a pouquinho tem a sua canção.
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2: 1:49.
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1: Fechou o bloco musical do nosso Sertanejo Classe A. Daqui a pouquinho, mais músicas pra você.
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3: 2 horas. Já estamos de volta com o Sertanejo Classe A, o seu programa sertanejo de todos os dias.

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1: Já já, mais músicas pra você no Classe A.
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2: Você está curtindo o sertanejo classe A na comunicação do amigão de sempre, o Elbert Andrade. Vamos juntos. É muito bom, né? Saber que você está ligado com a gente, está ouvindo o nosso programa.
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1: A gente volta em instantes com você.
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4: E Gabriel! Segura o trio, parada dura!
5: Oi, gente.

Obrigado, preparada toda, pelo convite. Pra gente é uma honra, um prazer muito grande estar aqui com vocês, viu? Fazer parte desse sonho aqui. Dessa, tenho certeza que vai ficar marcado pra nossa história aí, pra nossa carreira, com toda certeza. Sertanejo.

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1: Botão bonito que nós conferimos. Você sabe, o nosso sertanejo classe A é selecionado com muito carinho, com só sucesso, só música boa, tá bom? Nós vamos ver o nosso intervalo, daqui a pouquinho tem mais. Eu volto já.
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3: Com Deus, meu querido irmão. É com dor no coração que eu vou me despedir. O Brasil se espanta e chora. Zé Rico está indo embora, mas sua voz fica aqui. Vai com Deus, meu companheiro. Vai, mas deixa o Brasil inteiro cantando suas canções. Vai com Deus pro infinito, bem junto do Pai bendito, mas nos deixa emoções. Vai, Zé Rico, pro céu, pra você eu tiro o chapéu e faço uma oração, pra que os anjos na sua chegada cantem canções apaixonadas, cantem coisas do sertão. Nesta minha despedida, falo com a alma dolorida, meu amigo, vá em paz. Vai ouvir pranto sentido, mas saiba que são corações feridos, que de você gostam demais. Vá, Zé Rico, de tanta gente, caboclo bom, vencedor e decente, companheiro de muitas glórias. Mas saiba que aqui ficaremos, suas modas cantaremos, lembrando nossas histórias. Vá, Zé Rico, vá com Deus, ficam tristes os amigos seus, mas no céu terás abrigo. E com esse verso que eu faço, leve junto o meu abraço, do Marco Brasil, seu amigo. Tchê, tchê, tchê, tchê.

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1: Daqui a pouquinho tem mais aqui no Sertanejo Classe A.
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3: 2:48.
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1: Opa, já estamos de volta, já tomei meu cafezinho ali, meu pãozinho de queijo e agora vamos seguindo com mais moda.
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1: Forte abraço do amigo Elbert Andrade, obrigado você pela companhia, pela audiência, voltaremos na próxima edição. Valeu, gente, um abraço e até lá.
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0: 6:16.
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1: 4 horas e 1 minuto.
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1: 4:15.
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1: 5 horas e 2 minutos.

0: 5:17.
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2: 3 da madruga, a gente

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1: 5:45.
2: Olá, meu amigo, minha amiga, estamos chegando aqui para mais uma semana de trabalho ao seu lado, trazendo para você, para sua família e para todo mundo mais uma nova edição do programa O Homem e a Terra, Serviço de Comunicação do IDR Paraná, que é o Instituto de Desenvolvimento Rural do Paraná e a Par Emater. Programa, né, que neste domingo, dia 10 de maio, completou 50 anos de

Bom, aqui na produção e apresentação estou eu, Amarildo Alba, conversando com você nesta segunda-feira. Vamos ver aqui, segunda-feira de lua minguante, 11 de maio de 2026. Data em que moradores de Prancheta, né, no sudoeste do estado, comemoram o 44º aniversário do município. Parabéns. A gente começa aqui destacando a programação de eventos técnicos do IDR Paraná, lá na Fazendinha, né, na Expoingá, para esta terça e quarta-feira. Amanhã teremos duas atividades práticas, que são as oficinas, envolvendo aí a cultura do alho e a cultura da batata. Também a palestra Manejo do Solo para Altas Produtividades e a degustação, né, dos feijões aí produzidos, desenvolvidos pela pesquisa do nosso instituto, o IDR Paraná. Já na quarta-feira, dia 13, depois de amanhã, teremos as oficinas sobre produção de tomate rasteiro e sobre manejo de sistemas de irrigação na produção de hortaliças, ainda o encontro de produtores de leite e a palestra com o pessoal da DAPAR sobre boas práticas que podem agregar valor ao café. Então, detalhes, né, sobre esta programação técnica do IDR Paraná na Expoingá, você consegue indo até o site aqui do Instituto na internet, onde também encontra lá o link para fazer a sua inscrição para cada um desses eventos aí.

0: Bom, e agora vamos abrir espaço aqui para participação, para colaboração da zootecnista Rosilene Bus Gonçalves, aqui do nosso instituto, aliás, lá no Regional de Londrina, né? Ela que vai falar de um trabalho bem legal, um trabalho bonito, feito lá com a família do Alain Pinheiro da Cruz, criador de gado de leite, no município de Lupionópolis, né? Experiência que prova que mesmo um pequeno criador pode adotar a prática do controle leiteiro, né, na sua propriedade, fazendo baixo investimento e obtendo resultados interessantes, né, tanto do ponto de vista econômico, né, resultado aí relacionado à rentabilidade do empreendimento, quanto sanitário também. Vamos ouvir a Rosilene.
1: Hoje eu vou trazer um pouco do trabalho que eu realizo junto ao produtor Alain Pinheiro da Cruz, lá do município de Lupionópolis. E esse trabalho é o controle leiteiro dentro da pequena propriedade de leite. No caso, a propriedade do Alain e da família tem apenas 9,3 hectares de área de produção. E assim, muitos produtores, eles acreditam que o controle leiteiro é voltado para grandes propriedades, para rebanhos maiores, o que não é a verdade. A gente mostra aqui esse trabalho com o Alain, que pode sim ser feito dentro de uma pequena propriedade. É, o controle leiteiro, ele vai ajudar o produtor a enxergar o rebanho, a fazer um raio-x desse rebanho. E como que ele é feito, né? Então, uma vez por mês, faz a medição da produção de leite vaca por vaca, coleta amostras, e elas são enviadas para o laboratório de análise de leite em Curitiba, na Associação Paranaense de Criadores de Bovino da Raça Holandesa. Daí, passando uma semana, vem o resultado. E através desses resultados, nós podemos fazer ajustes na nutrição. No caso do Alain, ele tem um rebanho sempre em média ali de 15, 16 vacas em lactação. Nós fazemos a dieta vaca por vaca. E também traz resultados, né? Traz todo um diagnóstico da sanidade desse rebanho, principalmente em relação a CCS, doenças metabólicas. Identifica o problema para agirmos antes, né, de se agravar. E também traz dados ali da reprodução, identifica intervalos entre partos, apoia o produtor na decisão de descarte do animal ou tratamento. Enfim, o controle leiteiro, ele evita trabalhar no escuro, sem medir, sem fazer gestão. O produtor, ele só imagina como está o rebanho, né? Ele não tem esse raio-x, né? O controle, ele é uma ferramenta de gestão para o produtor. Ele custa muito pouco. É muito mais caro o produtor alimentar um animal que não responde, manter uma vaca improdutiva no rebanho, tratar um problema sanitário tarde demais, né, perder qualidade do leite. O prejuízo invisível ao produtor sempre é o mais caro. E como o produtor pode começar a fazer o controle leiteiro na propriedade dele? Primeiro, ele busca apoio de um técnico, né? Seja do IDR, de cooperativas, busque apoio de um técnico. Irá ajudar o produtor a fazer o cadastro, a iniciar as coletas e a usar esses dados analisados para tomar as decisões dentro do rebanho. E é isso. É um trabalho de gestão que o produtor pode adotar e só vai ajudar a enxergar o rebanho e, com certeza, trará lucro dentro da atividade da pecuária leiteira.
0: Você ouviu aí a zootecnista Rosilene Bus Gonçalves, extensionista que trabalha no Escritório Regional de Londrina. Ela que falou de um trabalho feito lá com a família do produtor Alain Pinheiro da Cruz, de Lupionópolis, provando, né, que o controle leiteiro pode sim ser feito por pequenos criadores, trazendo resultados que ajudam a melhorar a saúde do rebanho e, o que é mais importante, né, aumentar a rentabilidade do próprio empreendimento. Se você ficou interessado nesta solução, né, que é o controle leiteiro, como a Rosilene também falou, pode buscar orientação junto ao IDR Paraná, que tem uma equipe de profissionais especialistas em gado de leite, em bovinocultura de leite, para te orientar, te ajudar.

0: Pois, segundo o Departamento de Economia Rural, que é o DERAL, lá da Secretaria da Agricultura, produtores aqui do nosso estado já começaram, né, a colheita da nova safra do café. Trabalho que ainda segue num ritmo lento, mas que deve se intensificar nas próximas semanas, terminando apenas lá pelo mês de agosto, né, julho e agosto. E é para você, produtor, que daqui para frente vai estar dedicado a esta tarefa, né, que é a colheita do café, que a gente traz o nosso recado agora. Olha só, né? A Câmara Setorial do Café já fez, hein, o lançamento da nova edição do concurso Café Qualidade Paraná. Fez isso durante o Encontro Estadual de Cafeicultores, realizado na primeira quinzena de abril, lá na Expo Londrina, no comecinho de abril, né? Então, você desde agora, olha só, já pode trabalhar, pode se preparar para participar desse certame, né? Que tem sido aí bastante importante para divulgar e promover, em nível nacional e até internacional, os cafés de qualidade, né? Os cafés especiais produzidos aqui no nosso estado. Claro, e com isso, dando aí a você, produtor, a possibilidade de ganhar mais, né, pelo seu produto na hora da venda, na hora da comercialização. Isso é legal. Então, as inscrições para esta 24ª edição do concurso Café Qualidade Paraná, como disse, já estão abertas. Você não paga nada para se inscrever e pode fazer isso indo até o escritório do nosso Instituto Antique Maté, aí no seu município. Vai lá, fala com o técnico que pode te explicar mais sobre o regulamento, te orientar sobre a formação de lotes, né? Você vai inscrever e explicar o que fazer para colher um produto com mais qualidade. Claro, e até fazer a sua inscrição, se for o caso, na hora, tá certo? Então fica aqui esta dica para você hoje. Era esse, né, o recado que a gente tinha para hoje. Vamos ficando por aqui, desejando, né, a todos vocês uma ótima segunda-feira, uma excelente semana de trabalho também. E até amanhã, quando estaremos aqui de volta, né, nesta mesma emissora, neste mesmo horário, para conversar com você, trazer para você, aí para sua família também, mais uma nova edição do programa O Homem e a Terra. Forte abraço para todo mundo. Fiquem com Deus e até lá.
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2: 5 horas e 55 minutos.

O Senhor é meu pastor, nada me falta. Ele me faz deitar em verdes pastagens. As águas do repouso me conduz. Ele me reanima. Pelos bons caminhos me conduz, para a honra do seu nome. Mesmo se eu andar por um vale de sombra e de morte, não receio mal algum, pois estás comigo. Teu bastão e teu cajado me dão segurança. Diante de mim, fazes servir uma mesa em face dos meus adversários. Perfumas a minha cabeça com óleo. Minha taça é inebriante. Sim, felicidade e fidelidade me acompanham todos os dias da minha vida, e retornarei à casa do Senhor para longos dias.

Em nome do Pai, do Filho e do Espírito Santo. E com licença, patrão celestial, vou chegando despacito, enquanto servo amargo de minhas confidências, porque o romper da madrugada e o descambar do sol, tomara que todo mundo seja com o irmão. Eu pensei que qualquer guasca, bem pilchado, de faca, rebenque e esporas, não se afirma nos arrais da vida, se não se estriba na proteção do céu. Ouve, patrão celeste, a oração que te faço. Ao romper da madrugada e ao descambar do sol, tomara que todo mundo seja com meu irmão. Ajuda a perdoar as afrontas e não fazer aos outros o que eu não quero para mim. Perdoa, meu Senhor, porque rengueando pelas canhadas da fraqueza humana, de quando em vez, quase sem querer, eu me solto por ter afora. Eita, putrilho chucro, renegado e caborteiro. Mas eu te garanto, meu Senhor, quero ser bom e direito. Ajuda-me, Virgem Maria, primeira prenda do céu. Socorre-me, São Pedro, capataz da estância gaúcha. Mas para fim de conversa, vou te dizer, meu Deus, mas somente para ti, que tua vontade leve a minha de cabresto para todo sempre e até a querência do céu. Amém.

0: André Malogio.
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3: Eita nós! Bom dia, bom dia, bom dia! Estamos chegando aí, rapaziada! Programação Alma de Campo no ar a partir de agora, nesta segunda-feira fria, uma barbaridade, né? Tá frio, hein, rapaziada? Chegou, chegou com tudo. Dia 11 de maio de 2026. Hoje é dia de Santo Abade. Hoje é dia internacional do telégrafo no Brasil. Eita! Estamos chegando por aqui nessa manhã maravilhosa e abençoada por Deus. Claro, entupido de alegria com a sua companhia, com a sua participação. 999-199752. Mande seu WhatsApp, pede sua música e a gente vai programando do jeito que você gosta por aqui. A programação mais campeira, mais bagual de toda a região. Meus amigos agricultores, fumicultores, trabalhadores e trabalhadoras do campo e da cidade, a você que já está se encaminhando para o trabalho, a você que trocou de turno, a você que está aí preparando aquele chimarrão para esquentar o osso do peito, aquele cafezinho cheiroso, pessoal que está já na pelê no trabalho, forte abraço, fé em Deus e pé na tábua, que seja um dia e uma semana abençoada, claro, por Deus, pelo patrão velho lá de cima. Vamos que vamos. Pessoal do transporte escolar, das vans, dos ônibus, os estudantes, bom dia. Bom dia, meus amigos caminhoneiros, a boçala dos brutos. Pessoal empelhando, lidando com as mimosas, com as vacas de leite por aí afora. Os padeiros, os vigilantes. A você que já tá pronto pra sair pra peleia aí, pra enfrentar o frio. Forte abraço. Que Deus nos abençoe e nos conceda muitas alegrias. 6:02 da manhã, olha a hora. Bom dia.

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0: 6:12.
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7: Primeiro lugar em todo lugar, Talento FM, aumenta o volume aí, rapaziada. Você esquentando, tomando um mate velho especial aí, né? Barbaridade.
8: É só batendo a bobina.
7: É, vamos batendo palma e chacoalhando aí pra esquentar o couro, né? Vamos ver quem tá curtindo a programação, vamos ver quem tá ligadaço. Valeu, valeu, valeu. A Gisele tá ligada comigo, bom dia, bom dia. Valeu. Tem mais por aqui, um abraço pra Marilene, sempre ligado, sempre sintonizado. Valeu, Marilene. A Luzia também, tô ligado, Malojão, bom dia. Tem mais por aqui, o povão ligado no frio aí, rapaziada, chegou já, né?
9: Bom dia, meu amigo André. Aqui é o nosso Silvio do Porto Ares. Hoje eu queria pedir a música Não Nego a Raça aí do Judinho dos Monarca e oferecer pra toda a minha família Fichimes e também a família Rosário. E vamos pra linda, vamos quebrar milho hoje, se Deus quiser. Tchau, obrigado.
7: Tchau, obrigado. Valeu, valeu, valeu, parceiraço. É o Abelão, tá ligado comigo, Alô, Abel.
10: Bom dia, Malojão. O frio do Jacho. Congelou tudo hoje, olha.
7: Eita! Vamos enfrentar, né, Abel? Não tá morto quem pelê, mas é duro, né? Barbaridade. Ainda mais gente que não tá acostumado agora, né? Passou um verãozão velho de escorrer o suor do sovaco, né? E agora pegar um friozão já desse, nossa senhora. Bom dia, com certeza que aguentamos o frio. Alô, Juliana! Como é que tá, minha querida? Claro que aguentamos, não tem o que fazer, né? Valeu, Juliana. Como é que tá, minha querida? Tudo bem? Um abraço pra você e pra toda a tua família, sempre ligados comigo aí. Valeu, rapaziada. Tem mais por aqui, o Gugu Gustavo. Ô, Gustavo, velho. O chimarrão vai esquentando os dedos aí. Perto do fogãozinho, a lenha. Aí é bom demais, né? O Dário Ferreira Bueno tá ligado comigo. Alô, Dário. Bom dia. Valeu, meu amigo velho. É tudo de bom pra você também, meu amigo. Valeu, valeu, valeu. Quem mais por aqui? O Ademir, bom dia, Malojão. Vamos enfrentar uma semana fria. Vamos enfrentar. Tava dando uma olhada aqui, né? Hoje é o dia mais frio da semana, vai ser hoje, né?
8: Esse é o Paulinho.
7: Amanhã, hoje estamos a 1 grau. 1 grau. Nesse momento, na cidade de Rio Azul, tá marcando 1 grau. Amanhã deve ser em por volta dos 4 graus. Mas deve já o frio chegar, né? Com intensidade, né? Mas a partir de amanhã 4 graus. E quarta-feira tem uma chuva aí que tá marcando chuva pra quarta-feira. Né? Vamos ver se vai confirmar. Daqui a pouquinho eu vou fazer uma previsão do tempo pra vocês aí, tá bom? Vamos, Leozão! Abre o peito aí, Léo! Bom dia!
0: Ô, Solão! O frio tá bom, tá bom, frio hoje.
7: Que até o frio. Ô, Léo, tá tapando de grito agora tá bonito. Valeu, Léo!
0: Forte abraço
7: pra você, meu amigo, velho!
0: E tá esse friozinho, né?

0: 6:31.
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6:36 da manhã. 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Quero mandar um abraço especial pro meu amigo Fernando Quinalti. Alô, Fernando Quinalti, como é que tá, parceiraço? Firme nos arreios com o Malujão aí. Tomando aquele mate curtindo a programação. Alô, Laércio Klazer, grande Laércio, velho. Como é que tá, Laércio? Tudo bem por aí, meu irmão? Valeu pela audiência. O Lincoln Josué Ferreira tá tomando mate pra espantar o frio. Valeu, meu amigo. Obrigado pela audiência. Anitta Xeremeta, tudo bem contigo? Loira casada. Uma abençoada semana pra todos nós. Valeu, valeu, Anitta. Valeu, minha querida. Obrigado pela companhia. Sempre ligadaça. Obrigado pela audiência, pela companhia, pela sintonia. Valeu, valeu, valeu. 6:38 da manhã, olha.

0: 6:52.
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13: Bom dia.
14: Bom dia.
13: Bom dia.
14: Bom dia.
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14: Olha só a previsão do tempo para a cidade de Rio Azul para hoje, segunda-feira, dia 11. Hoje, tempo bom, tempo firme, com máximas não ultrapassando os 18 graus. Frio chegou com intensidade aqui na nossa região. Agora o amanhecer é 1 grau e a máxima não deve passar de 18 graus. O tempo segue assim até quarta-feira. A partir de quinta-feira é esperada uma chegada numa frente fria para a nossa região. Maiores informações ao longo da programação 6:57.
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14: 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Vamos ver quem tá curtindo a programação. Bom dia, Maloj, tudo bem? Peço para rodar a música no fundo da grota. Para todos que estão na escuta, tudo de bom, Malu, Aguida Albuquerque, bueno, como é que tá, minha querida? Bom dia. Bom dia, André, estou ouvindo o seu programa. O Sabiá da Vila Feliz, alô, Sabiá. Alô, Vila Feliz, ouve Talento FM. Valeu, valeu. Ô Cezinha, tá ligada comigo? Alô, Cezinho! Alô, Cezinha! Tá frio, né? Ai, Deus o livre, você não, né? Tá derretendo o couro aí, né? Barbaridade. Valeu, meu amigo, velho. Tem mais por aqui, o Marcelão Rodrigues, o pescador, bom dia. Valeu, meu compadre. Tem mais por aqui, a Sônia Ankoski, batendo os dentes por lá de frio. Barbaridade. Ótima semana e ótimo dia pra você também, minha querida. Valeu, valeu, valeu. Tem mais por aqui, curtindo a programação.
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14: Meu amigo Paulo César, curtindo a programação. Valeu, Paulo César. Como é que tá, meu compadre? Firme, forte, rígido e corado. Tamo aqui, rapaz. De pé sem cair, deitado sem dormir. Barbaridade. O Eduardo, curtindo a programação. Eduardo Lima. Valeu, valeu, valeu. A Bia, tá ligada? Alô, Bia. Como é que tá, minha querida? Bom dia. 7 horas da manhã, aumenta o volume.

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1: 7 horas e 10 minutos.

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2: Bom dia, André. Bom dia, queridos ouvintes da Rádio Talento FM que estão sintonizando. Bom dia, querido e amado povo de Deus. Iniciemos este novo dia, ouvir e meditar a palavra de Deus. Em nome do Pai, do Filho e do Espírito Santo. Amém. O Senhor esteja convosco. Ele está no meio de nós. Proclamação do Evangelho de Jesus Cristo segundo João. Glória a vós, Senhor. Capítulo 15, versículos 26 até capítulo 16, versículos 4. Naquele tempo, disse Jesus aos seus discípulos: quando ouvir o defensor que eu vos mandarei da parte do Pai, o Espírito da verdade, que procede do Pai, ele dará testemunho de mim, e vós também dareis testemunho, porque estáis comigo desde o começo. Eu vos disse estas coisas para que a vossa fé não seja abalada. Expulsar-vos das sinagogas, e virá a hora em que aquele que vos matar julgará estar prestando culto a Deus. Agirão assim porque não conheceram o Pai, nem a mim. Eu vos digo isso para que vós lembreis de que eu o disse quando chegar a hora. Palavra da salvação. Glória a vós, Senhor. Caríssimos irmãos e irmãs em Cristo, preparando os seus discípulos para a missão, Jesus prometeu a vinda do Espírito Santo como defensor e advogado para acompanhá-los. O Espírito da verdade confirma a identidade de Cristo e capacita os discípulos a continuarem testemunhando a boa nova ao mundo. Eles jamais estariam sozinhos diante das dificuldades e perseguições. Por isso, o defensor, o paráclito, no termo grego, também é compreendido como consolador, diante das tentações de desistir da missão. Ele traz força, coragem e ânimo para seguir em frente no testemunho da fé, sem se deixar abater. Essa consolação não se refere a uma tristeza passageira ou às frustrações de projetos pessoais ligados às ambições humanas, mas ao fortalecimento daqueles que vivem o serviço ao Reino de Deus e ao próximo necessitado. O Espírito prometido por Jesus vem para encorajar e sustentar os discípulos na perseverança. Estamos na semana de preparação para a solenidade da Ascensão do Senhor. Assim como preparou os discípulos, Jesus também nos prepara para a continuidade da missão, mesmo diante dos obstáculos que podem surgir. É necessário permanecer firmes e perseverantes, mesmo quando houver rejeições, calúnias e perseguições. É fácil perseverar quando tudo dá certo. Difícil é permanecer fiel na aridez da missão. Mas quando as pessoas fazem verdadeira experiência com Cristo, através do testemunho dos discípulos, suas vidas são transformadas. Jesus dizia: agirão assim porque não conheceram o Pai nem a mim. Quem permite que o Espírito Santo conduza sua vida e suas ações? Terá a vida renovada. Encontra força para perseverar e colherá vinda do Espírito Santo, o defensor prometido por Jesus, que nos acompanha, fortalece e conduz em nossa caminhada missionária. Que não fiquemos desanimados diante das dificuldades, mas confiemos sempre na presença e na ação do Espírito Santo, enviado por Jesus, que age em nós, guia nossas ações e conduz nossas práticas segundo a vontade de Deus. Oremos. Concede-nos, Deus de misericórdia, que possamos saborear em toda a nossa vida os frutos do mistério que celebramos na Páscoa. Por nosso Senhor Jesus Cristo, vosso Filho, que Deus e convosco vive e reina, na unidade do Espírito Santo, por todos os séculos dos séculos. Amém. O Senhor esteja convosco. Ele está no meio de nós. Que desça sobre vós, vossas famílias, trabalho e compromisso neste dia, a bênção e a proteção de Deus Todo-Poderoso, Pai, Filho e Espírito Santo. Amém. A todos um bom dia abençoado e viva o coração de Jesus em nossos corações e nos corações de todas as pessoas.

0: 7:24.
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3: Vamos balançar! 7:27 da manhã, hein, gurizão?

0: Cozaraço Nive, como é que tá, meu parceiraço, velho?
1: Bom dia, bom dia, bom dia.
0: Tem mais por aqui, bom dia, Maluco. Estou ouvindo a talenta Alzira Palosca de Cerro Azul. Uma segunda-feira, início de semana abençoado para todos nós. Que Deus te abençoe sempre, você e sua família também. Alô, dona Alzira Palosca. Como é que tá, minha querida? Tudo bem contigo? Como é que tá Cerro Azul aí? Deu uma branqueada por aí, não? Eita, viu? Chegou, rapaziada. Olha aí, rapaz.
2: Ô Maria, nessa terra, moça, como é que se faz?
0: Aí o nego me quebra as pernas.
2: Se parar, tu remexe na cintura, vai.
0: Pastelzinho com café, Maria, de manhã cedo. Ô, Bea! Sou meu, olha, me encheu a água do. Encheu a boca d'água aqui, né? Nossa senhora, aí que eu me refiro, né? Forte abraço, meu amigo velho, boa semana. Tem mais por aqui, a Marlene tá curtindo a programação. Alô, Marlene, como é que tá você, minha querida? Valeu, valeu, valeu, valeu, valeu. Manda um alô pro Jordaninho, tá na escuta, roda, mandou Xeloquedo. Alô, Jordaninho! Eu toquei uma nova do Xeloquedo agora há pouco, foi um sucesso, lançamento do Xeloquedo. Pensa uma música de fundamento. Coisa boa, boa demais. Grande cantor do Rio Grande do Sul. Um abraço, meu amigo Eloy, toda a família sempre ligadaço comigo. Valeu, meus amigos velho, bom dia. Tem mais por aqui? É, Lademir, é um pinhãozinho na chapa. Chimarrão, velho. Cuiudo. Aí é bonito, meu amigo, velho. Vamos frouxar, né? Vamos frouxar, vamos enfrentar. Ai, variedade. São 7:29 da manhã, olha a hora. Bom dia, abre o peito e canta pra nós, Paulo.

0: 7:39.
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8: Fica, meu bem. Tô louco de bem, tu sabe bem. Tô louco de bem, moreno.
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10: Bem, meus amigos, só me resta agradecer mais uma manhã junto com vocês. Estaremos aqui novamente, se assim nos permitir o patrão velho lá de cima. Que Deus abençoe, ilumine, derrame bênção e glória, saúde e paz. O resto a gente corre atrás. Vou deixar minha

0: 7:46.
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6: Manhã gelada em Rio Azul região. Neste momento temos apenas 1 grau a temperatura. 7:49, vamos a mais uma edição do Talento Notícias. E você confere na edição de hoje. Em Rio Azul, homem agride ex-esposa com pedrada na cabeça e foge. Marido ameaça a esposa de morte após crise de ciúmes e ofensas na Vila Diva. Médica do Hospital Dona Darcy Vargas, em Rebouças, sofre tentativa de golpe. Inácio Martins, casal é preso por contrabando e tentativa de suborno. E uma tragédia foi registrada em Malé. O incêndio em uma residência mata mãe e filho na colônia Santa Cruz. E uma colisão entre carro e carreta deixou 2 feridos nesse último domingo na BR-153 em Malé. Tudo isso e muito mais você confere a partir de agora na primeira edição do Talento Notícias. Um grau a temperatura neste momento em Rio Azul, manhã gelada, bastante fria em toda a nossa região. Inclusive, se você conseguiu fazer o registro de geada, da onde você mora, você pode encaminhar aqui pra gente no 999199752, participar com a gente na edição do Talento Notícias desta manhã de segunda-feira, dia 11 de maio. Você pode enviar pra gente o seu registro, contar como que foi o amanhecer aí na região, na localidade onde você mora, na cidade onde você mora. Você pode participar e ajudar a fazer esta edição. Olha, de acordo com o CIMEPAR, a temperatura máxima nesta segunda-feira não deve passar dos 18 graus. Devemos seguir com sol, então um dia ensolarado, de céu claro, e para amanhã tem previsão, tem alerta de geada. Amanhã mínima de 4 graus, a máxima chega até os 20 e podemos ter geada em Rio Azul amanhã. 7:51 agora.
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6: 7:52.
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6: Olha, uma ocorrência de violência doméstica foi registrada pela polícia na Vila Santa Terezinha na noite de ontem em Rio Azul. Uma mulher foi atingida por uma pedrada na cabeça, desferida pelo seu ex-marido. Quando a polícia militar chegou ao local, a vítima recebia atendimento do SAMU. Ela informou que já possuía uma medida protetiva de urgência contra o agressor. A PM realizou buscas na região, mas o suspeito não foi localizado. Ainda em Rio Azul, na Vila Diva, uma mulher relatou à polícia ter sido ameaçada de morte pelo marido após um desentendimento. Segundo a vítima, o homem ficou agressivo e a seguiu até a casa de seus pais, onde afirmou que mataria um por um caso houvesse separação. Ele ainda proferiu ofensa sobre a impossibilidade da esposa de ter filhos. O autor fugiu em um veículo Gol e não foi encontrado até o fechamento do boletim. Em Rebouças, uma tentativa de estelionato foi registrada no Hospital Dona Darcy Vargas. De acordo com o relatório da PM, uma médica recebeu mensagens de um homem que se identificava como traficante e afirmava ter passado por um confronto com a polícia. O suspeito solicitou um PIX de R$950 para um suposto atendimento médico. A vítima percebeu o golpe e acionou a polícia militar. O número utilizado possuía código de área do Rio de Janeiro. Também do que a polícia registrou em Rebouças, olha, uma situação de ameaça e conflito familiar foi atendida após um homem se recusar a devolver o filho à mãe. De acordo com o relato, ao ser solicitado para entregar a criança, o homem ameaçou a ex-mulher de morte e afirmou que levaria o menor para Curitiba. Como não há guarda judicial estipulada, a PM orientou a vítima e realizou patrulhamentos, mas o autor não foi visto. Em Irati, na Vila Matilde, o SAMU solicitou apoio policial após atender um homem com graves ferimentos na cabeça. A vítima, encaminhada à Santa Casa com traumatismo crânio-encefálico, relatou que várias pessoas invadiram sua casa e o agrediram no tórax, joelho e no rosto. Ele não soube identificar os autores. A polícia realizou buscas no local do crime, mas ninguém foi encontrado. Ainda em Irati, uma mulher foi agredida pelo convivente, que a segurou pelo pescoço e arremessou um prato contra ela. A vítima relatou que havia retirado uma medida protetiva contra o autor há apenas 2 semanas. O agressor fugiu antes da chegada da PM. 7:57. Olha, estamos recebendo participações dos ouvintes aqui no WhatsApp. Os ouvintes estão enviando as fotos, os registros feitos no início desta manhã, contando como que foi o amanhecer, né, onde moram. Recebemos foto aqui do Taquari, a ouvinte enviou pra gente aqui foto, então, de como que tá por lá. Teve registro de um pouco de geada aqui, pelo que dá para perceber na foto enviada pela nossa ouvinte do Taquari. Lembrando que você pode enviar também o seu nome para eu mandar um abraço para você. Obrigada para você que está participando, interagindo, enviando a sua mensagem. E quem está com a gente aqui é a ouvinte Rosane, lá do Taquari. Ela disse que teve geada por lá, viu, gente? Também recebemos participações do nosso ouvinte, o Sérgio Jankowski, de Rio Azul de Cima, também enviou foto aqui pra gente do nascer do sol. Ele também fez registro da geada. Muito obrigado, um abraço para você, nosso ouvinte Sérgio Jankowski. Ouvinte também lá do Braço do Potinga, ele disse assim pra gente, olha, a geada forte no Salto Braço do Potinga. Ele encaminhou aqui foto pra gente de uma piscina, gente. Parece ser uma piscina, piscina que é utilizada, né, pra a cultura do tabaco. E a água, gente, ela parece estar parcialmente congelada, viu? Dá pra perceber aqui que tem a superfície está, né, com blocos, pedaços de gelo. Então, frio bastante intenso no interior do nosso município. Registro aqui então do nosso ouvinte. Dá para perceber também na vegetação ao lado que tá tudo branquinho, né? Que teve geada por lá. A água parcialmente congelada. Tivemos participações também lá do da nossa ouvinte Lúcia Moreto. Um abraço para nossa ouvinte Lúcia. Ela mandou aqui fotos, inclusive muito bonitas. Foto, então, ali do período que o sol ainda estava aparecendo, estava nascendo. Mandou foto aqui de um campo aberto. Gente, dá para perceber que tá tudo branquinho, viu? Na foto, observando aqui, dá para ver que tá tudo branquinho. A paisagem está coberta, né, por essa camada branca de gelo. Registro muito bonito, feita pela nossa ouvinte Lúcia Moreto. Ela disse que é do Porto Soares. Isso, Lúcia, um abraço para você. Nossos ouvintes do Porto Soares, ela disse assim, ó, aqui tava branco, pois ia dar para perceber nas imagens que tava tudo branquinho mesmo. Tem mais participações, daqui a pouco eu interajo com você que está enviando sua mensagem. Você que ainda não enviou, pode participar no 999199752. Conta da onde você está nos ouvindo, do interior aqui do município, também dos municípios vizinhos, Malé, Irati, Rebouças, São Mateus do Sul. Você será muito bem-vindo aqui na nossa programação, interagindo e participando. Olha, a Polícia Militar prendeu um casal natural de Santa Catarina transportando uma grande quantidade de mercadoria estrangeira sem nota fiscal incluindo 208 ampolas de medicamentos, eletrônicos e bebidas. Durante a fiscalização, a passageira ofereceu dinheiro aos policiais para não ser presa, configurando também o crime de corrupção ativa. O veículo e também R$ 3.397 em espécie foram apreendidos e levados à Polícia Federal de Guarapuava. Então, essa é uma situação que foi registrada em Inácio Martins, esse casal que foi preso por contrabando e tentativa de suborno. Agora vamos falar sobre uma tragédia que infelizmente aconteceu nesse fim de semana no município de Malé, gente. Foi um incêndio em uma residência que acabou, né, infelizmente, tirando a vida de mãe e filho. Foi uma madrugada de horror, né, que marcou o interior do município de Malé nesse último sábado, dia 9. Esse incêndio de grandes proporções destruiu uma residência na localidade de Colônia Santa Cruz, resultando na morte de Nelson de Bosque, de 49 anos, e de sua mãe, Tereza de Bosque, de 74 anos. A tragédia ocorreu nas proximidades da igreja ucraniana. Olha, de acordo com relatos colhidos pela reportagem do Estúdio W, no local, a residência estava sem energia elétrica desde a manhã de sexta-feira. A principal suspeita, então, das autoridades, conforme explicado pela segunda tenente do Corpo de Bombeiros, é de que velas utilizadas para iluminar o imóvel tenham caído e iniciado o fogo. De acordo com ainda a Estúdio W, a esposa de Nelson, né, uma das vítimas, relatou que acordou por volta da meia-noite com estalos vindos do telhado e percebeu que o incêndio já se alastrava. Em um ato desesperado, ela conseguiu levar a sogra até um cômodo próximo à saída e retornou para buscar o marido. No entanto, Nelson teria se recusado a sair, permanecendo no imóvel na tentativa de combater as chamas por conta própria. Diante da densa fumaça e do avanço rápido do fogo, a mulher precisou deixar a casa para buscar ajuda com vizinhos e funcionários terceirizados da Copel que trabalhavam na região. Os policiais militares Krieger e Passos foram os primeiros a chegar ao local e, mesmo com a estrutura já tomada pelo fogo, eles entraram na casa. Eles localizaram Dona Tereza sob escombros e com queimaduras severas. Diante da urgência, os próprios policiais realizaram resgate e encaminharam ao Hospital São Pedro. A idosa teve cerca de 90% do corpo atingido por queimaduras de primeiro e segundo graus. Ela chegou a ser transferida por uma UTI móvel do SAMU para o Hospital Regional de Ponta Grossa, mas infelizmente não resistiu aos ferimentos e teve o óbito confirmado horas depois. O corpo de Nelson de Bosque foi encontrado pelos brigadistas comunitários de Malé em meio aos destroços. Logo após o controle parcial das chamas, ele morreu ainda no local. Equipes dos brigadistas comunitários, Polícia Militar e Polícia Civil atuaram na ocorrência durante toda a madrugada. A Polícia Científica realizou também a perícia no imóvel para confirmar as causas do acidente e o Instituto Médico Legal de União da Vitória fez o recolhimento, então, dos corpos. Então, uma tragédia muito triste, né, gente? Esse incêndio de grandes proporções que acabou vitimando, então, mãe e filho, as duas vítimas. A gente deixa aqui os nossos sinceros sentimentos, né, de profunda dor. Deixamos aqui os nossos sentimentos, o nosso carinho a toda a família e também os amigos da vítima, né, mãe e filho. A vítima, o Nelson Giboschi, de 49 anos, e também a mãe dele, Tereza Giboschi, de 74 anos. 8:07 agora. Você confere no próximo bloco. Um acidente na BR-153 mobilizou socorristas na curva da balança, como é conhecido, em Malé. Daqui a pouquinho eu trago as informações para você.
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5: 8:08.

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5: 8:10.
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10: E continuamos a fazer um giro de olho no como que foi o amanhecer da onde você, ouvinte, mora, você que está participando, no interior do nosso município. Olha só, recebi uma foto aqui de Serra Azul e dá para perceber na foto da ouvinte, gente, que a geada por lá foi intensa, viu? Tá tudo branquinho, uma foto muito bonita também. E tem geada, mas tem sol, né, gente? O sol que ajuda a dar uma aquecida, melhora um pouco o dia. Recebi também aqui vídeo do ouvinte que fez registro da geada também por aqui. Uma geada que parece ser intensa, pelo que dá para observar nas imagens. Não esquece, você ouvinte que está interagindo, manda para cá o seu nome e de onde você está encaminhando o seu registro, da qual localidade, da qual município. Inclusive aqui, ó, gente, para descontrair um pouco, ouvinte de Malé disse assim, ó: bom dia, aqui em Malé os quero-quero estão andando de pantufa na geada. Gente, então, para descontrair um pouquinho, um abraço para o nosso ouvinte, toda a nossa audiência, os nossos ouvintes no município de Malé, para descontrair um pouquinho, né, gente? Com esse frio danado, até os pássaros, os famosos quero-quero andando de pantufa, dá até pra imaginar a cena, né, gente? Só assim pra conseguir aguentar o frio. E você pode também mandar pra gente aqui o que você anda fazendo pra ajudar a aquecer, pra espantar o frio. Tem gente que aproveita, né, o bom chimarrão, quentinho. Tem gente que gosta de reunir a família em volta do fogão a lenha, também ajuda bastante a aquecer. O fogão a lenha, gente, é maravilhoso no inverno, né? Quem tem fogão a lenha no inverno é privilegiado, viu? Porque ajuda a aquecer o ambiente, aquecer a casa. Já aproveito também para assar um pinhãozinho na chapa, que é bom demais. Então conta pra gente, qual que é o seu aliado agora no inverno? É o fogão a lenha? É o chimarrão? O café também, que não pode faltar? Manda aqui pra gente através do 999199752. Oito horas 13 minutos, recebemos a participação agora do Jomar Valença, diretamente de Curitiba, trazendo as informações pra gente lá em Curitiba também. Manhã gelada, né, Jomar? Bom dia.
11: Alô, alô, Thaís Vieira, bom dia toda a equipe, tá bem agasalhada aí, Thaís? É porque tá frio em todo o estado do Paraná. Muito bom dia a você, sempre sintonizado com o nosso Talento Notícias, primeira edição. Segunda-feira, 11 de maio, termômetro marcando agora em Curitiba 3 graus. A máxima prevista para a tarde de hoje, 17 graus. O DR Paraná vai interditar a PRC 466 entre os quilômetros 195 e 198, entre Pitanga e Turvo, na região central do estado, na próxima quarta-feira, dia 13, para uma nova detonação de rochas nas obras de duplicação da rodovia. O bloqueio acontece das 2 às 5 horas da tarde. Motoristas devem evitar o trecho durante o período e respeitar a sinalização provisória instalada no local. E o Tribunal de Justiça do Paraná suspendeu a decisão que impedia a compra de até 26 robôs de combate a incêndios de grandes proporções pelo governo do estado. Com isso, a Defesa Civil pode seguir com a contratação dos equipamentos considerados inéditos em escala no Brasil. Os robôs serão usados em incêndios industriais, florestais e ocorrências em locais de alto risco, como túneis, refinarias e aeroportos. Segundo a decisão, interromper a compra poderia comprometer a segurança da população. Com 3 graus de temperatura agora em Curitiba e a máxima prevista de 17 graus para a tarde de hoje, Jomar Valença com as informações da Rede AERP. A todos, uma ótima semana.
10: Muito obrigada, Jomar, por aqui. Bom dia. Por aqui que você perguntou, a gente tá bem agasalhado, viu? Tá se protegendo desse frio. E um abraço para você que tá em Curitiba, na capital do nosso estado, que também, né, bastante gelada. Jomar deve voltar ainda hoje na segunda edição do Talento Notícias ao meio-dia, a partir das 12 horas. Olha, um acidente envolvendo um carro de passeio e uma carreta deixou duas pessoas feridas na noite desse domingo em Malé. A colisão ocorreu por volta das 7h50 da noite, ali na altura do quilômetro 395 da BR-153, trecho conhecido como Curva da Balança. O veículo de carga, um Mercedes-Benz do tipo Julieta, seguia vazio de Telêmaco Borba para União da Vitória. Segundo o caminhoneiro, o automóvel Chevrolet Monza, que vinha no sentido oposto, atingiu a lateral central da carreta durante a curva. Com a força do impacto, a proteção lateral e o rodado do caminhão foram danificados e o carro acabou saindo da pista. Brigadistas comunitários de Malé foram rapidamente acionados para o resgate. No Monza, dois homens sofreram ferimentos considerados leves. Um deles, um jovem de 25 anos, apresentava lesões no rosto. Ambos receberam os cuidados iniciais ainda na rodovia e foram levados pela ambulância do plantão ao Hospital São Pedro para avaliação médica. Oito horas 17 minutos agora. Vamos dar mais uma olhada, uma espiada nas participações do nosso WhatsApp. Olha aqui, ouvinte compartilhando com a gente. Bom dia, Thaís, aqui para esquentar um chimarrão e um pinhãozinho. É a Júlia, ouvinte de todos os dias, muito obrigada pela sintonia, Júlia, para você que está aí na companhia do Talento Notícias, primeira edição. A Júlia compartilhou aqui com a gente uma foto do chimarrão e também do pinhão sendo assado na chapa do fogão a lenha. Gente, quer companhia melhor que isso? Combinação perfeita. Um abraço para você, Júlia. A Marli também contou aqui pra gente que na comunidade de Rio Azul do Soares tá branquinho de geada. Um abraço pra você, Marli. Com a gente também, se esquentando no, com o chimarrão, o Ariel e a Lucineia, nossos ouvintes lá em Malé, aproveitando o chimarrão. É, gente, não tem jeito, o chimarrão, ele é companheiro da maioria das pessoas, né? No inverno, seja no verão ou no inverno, mas no inverno ele ajuda a esquentar e é bom demais. Excelente companheiro. Um abraço para vocês aí em Malé. Olha, o prefeito Leandro Jasinski, prefeito de Rio Azul, está a caminho de Ponta Grossa para falar da educação do município no portal A Rede. A gente recebe a participação dele. Prefeito, muito bom dia a você.
12: Bom dia, Thaís. Bom dia a todos os ouvintes da Rádio Talento. Uma ótima segunda-feira a todos, todos que estão ouvindo nesse momento. Essa manhã fria de segunda-feira, né? Primeira geada do ano. Mas isso é muito bom. Thaís, eu queria dizer que eu estou indo agora para Ponta Grossa. Nós temos uma entrevista lá junto com a secretária Adriana no portal A Rede, que é um dos maiores portais de notícia aí da região dos Campos Gerais, aí Ponta Grossa, e também que atinge a nossa região aqui também, para falar sobre a nossa educação. Porque a educação de Rio Azul foi selo ouro, né? Nós conseguimos aí avançar muito nos últimos anos, desde 2021 para cá, quando nós começamos a investir bastante na educação, mudar a maneira e melhorar bastante, investindo, né, para tratar bem as nossas crianças. Então o Rio Azul conseguiu avançar e hoje, com muita alegria, serve de exemplo aí a muitos outros municípios, né? Então, por esse motivo, nós termos alcançado o selo ouro, termos batido todas as metas, sermos aí as melhores notas da região da Ancespar e também da região dos Campos Gerais. Por isso que Rio Azul hoje é um destaque. Nós fomos lá convidados para estar contando mais como que está sendo o trabalho aí com as crianças, como que está indo o desenvolvimento da educação no município de Rio Azul. Então, para nós é um motivo de muito orgulho. Nós vamos estar falando lá de Rio Azul, né, sendo um exemplo aí para muitos outros municípios, né? Então, eu estou indo, a secretária da Educação está indo também, mas eu estou indo junto com o chefe de gabinete, o Comarno, porque depois do almoço nós temos uma reunião também lá em Curitiba. Também vai estar lá na Secretaria de Saúde do Estado, o Marinho, que é administrador do hospital, porque estamos tratando também do projeto. Nas últimas aí tratativas e acertos do projeto de reforma e ampliação do hospital, né? São quase 6 milhões de reais que o hospital estará recebendo, e agora já está aí, pode-se dizer que na ponta da agulha para a gente conseguir a liberação daquele recurso da Secretaria de Saúde para poder fazer a licitação. Vai estar lá também o deputado Beto Preto, que até há poucos dias era o secretário de Saúde, ele que articulou esse recurso para a gente conseguir estar fazendo essa ampliação e reforma geral do hospital. É até hoje o maior investimento que o Hospital São Francisco de Assis já recebeu, estará recebendo. Para nós isso é muito bom, porque o nosso hospital já é uma grande referência em toda a região. Eu sempre digo que perde para Santa Casa somente em tamanho, né? Mas em qualidade é muito superior, ele é muito resolutivo, resolve muitos problemas. Isso graças aos bons médicos, aos bons enfermeiros, toda a equipe, todos que trabalham e cuidam tanto do nosso hospital, né, para continuar indo bem. E nós, como políticos, agora é nossa obrigação estar buscando ajudar, trazer recursos, né, fazer de tudo para manter esse bem que é do Rio Azulense, né, que é de todos nós. Então, uma alegria a gente estar fazendo parte, né, de mais esse grande investimento. Mas eu quero, Thaís, dar um abraço aí a todas as mamães de Rio Azul, né? Ontem foi um dia muito especial, Dia das Mães. Tivemos uma grande festona ali na Igreja Santa Terezinha do Menino Jesus. E nesse clima, nesse embalo aí de alegria do Dia das Mães, eu quero deixar mais um abraço e fazer uma, né, homenagem a todas as mães, que nós devemos tudo, né, à nossa mãe, né? A nossa mãe, que tem muitas vezes, que nem no meu caso, minha mãe é mãe e pai ao mesmo tempo, né? Meu pai já nos deixou há 20 anos, então tem uma gratidão enorme, né? E todos, né? Todos os filhos são o reflexo daí dos pais, né? Então, tudo que a gente deve aos nossos pais. E agora, nesse dia especial, a mãe. Então, um grande abraço a todas as mães de Rio Azul e toda a região, né, que acompanha a Rádio Talento, tá bom? Um grande abraço. Obrigado, Thaís.
10: Muito obrigada, prefeito. Um abraço para vocês também, vocês que estão a caminho de Ponta Grossa para falar da educação de Rio Azul lá no portal A Rede. Uma boa viagem. 8:23 neste momento e a temperatura 4 graus.
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8: 8:25.

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6: Agora o repórter Victor Luiz. Olha, o Paraná teve um dos maiores rendimentos médios mensais do país em 2025. Confira agora na reportagem.
7: O Paraná registrou o quinto maior rendimento médio mensal do país em 2025, de R$3.852. Acima da média brasileira, de R$3.667. Segundo a pesquisa

0: últimos anos. O diretor-presidente do IPARTS, Jorge Calado, explica sobre os bons resultados.
1: Estes importantes números referentes à média salarial do estado do Paraná, sendo superior à de vários estados da federação, refletem de forma direta o aquecimento da economia do estado do Paraná nas suas mais variadas áreas, como agropecuária, indústria, comércio, serviços como alojamento e alimentação. Esse bom ambiente de negócios criados no Paraná é altamente desejável não só pela questão do retorno econômico, mas também pelo retorno de ganhos de caráter social. Isso contribui muito também para as exportações do Paraná para outros países e também para o aquecimento no mercado interno, onde o estado do Paraná mantém relações comerciais com vários outros estados da federação, sendo bastante superavitário.
0: O rendimento médio mensal real de todas as fontes da população residente com rendimento no Brasil alcançou R$ 3.367 em 2025. O resultado representa um crescimento de 5,4% em relação a 2024 e consolida o quarto ano consecutivo de expansão dos rendimentos no país. Repórter Vitor Luiz.
2: Olha, para o trabalhador, não importa se está calor ou se está fazendo muito frio, né, gente? Tem que levantar cedo, enfrentar seja o frio, seja o calor, começar mais um dia. Eu quero mandar um abraço lá para o nosso ouvinte em Rio Azul de Cima, o Sérgio Jankowski. Ele disse assim pra gente que está tirando terra na pá e na enxada para esquentar o frio. Ele está trabalhando, né, em uma obra e aí está fazendo esse serviço, né, gente, que acaba esquentando, ajudando a esquentar, né, espantar um pouquinho do frio que aquece o corpo, fazendo bastante movimentação. Então ele está espantando o frio desse jeito. Um abraço para você, um bom trabalho, Sérgio. Pois é, gente, você trabalhador que está aí na luta desde cedinho, né? Não importa o frio que está, mas você levantou, saiu da cama quentinha e está enfrentando mais um dia de trabalho. Então, um abraço para você, um excelente dia. Recebemos aqui também mais um vídeo do ouvinte dizendo: primeira geadinha do ano, agora que começou o inverno. Pois é, gente, é a partir de hoje que a gente começa a sentir de verdade o frio, né? Até então, estava uma temperatura aí até que agradável, mas hoje o bicho pegou, como diz a frase, hoje o bicho pegou. O ouvinte enviou aqui pra gente um vídeo mostrando como que ficou em cima do carro, gente, o carro coberto por uma densa camada de gelo, né? E a gente recebeu foto aqui no nosso WhatsApp também, aquela tradicional foto, né, gente, que o pessoal escreve a data sempre ali em cima do gelo, quando o gelo se forma no carro. E recebemos uma foto dessa lá da Barra da Cachoeira. O ouvinte disse assim: manhã fria, bom que o sol apareceu. E é verdade, né, gente? Quando tem sol, ainda vai, que aí a gente aproveita. Uma coisa que nós paranaenses adoramos fazer é lagartear, né? Dá aquela lagarteada no sol, aproveitar para aquecer, aproveitar o quentinho do sol. Quando tem sol, até vai, mas ninguém merece aquele dia que além do frio ainda tem chuva, aquele tempo nublado, mas com sol fica melhor. Concordo com o nosso ouvinte lá na Barra da Cachoeira, compartilhou essa foto pra gente, foto bonita, viu, gente? Ao fundo dá pra ver o sol iluminando e aí uma camada grossa de gelo em cima do carro. Ele escreveu a data de hoje, então dia 11 de maio. Abraço pro ouvinte da Terra Nova. Abraço para você que tá na sintonia. Também nossos ouvintes aí no Taquari. Mandou foto aqui. Gente, olha uma camada grossa de gelo, viu? O chão todo branquinho. São muitas fotos que estamos recebendo, muitos registros, alguns lindíssimos, inclusive, com o nascer do sol. Eu agradeço a sua audiência, a sua participação, ajudando a gente a fazer o Talento Notícias de hoje, contando como que foi o amanhecer onde você mora. Muda de assunto agora, gente, olha, você já ouviu falar daquela trend viral? Olha, Jéssica, essa trend acende um alerta

0: sobre como a brincadeira age e o possível impacto emocional nas nossas crianças. É um tema muito importante que interessa a você, pai, mãe e responsável. Este tema você confere no quadro Fala Doutor.
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2: Você já viu ou ouviu por aí a frase, olha a Jéssica, e de repente a criança para de chorar na hora? A trend viral que tomou conta das redes sociais parece inofensiva, até curiosa, mas por trás desse comportamento instantâneo, especialistas acendem um alerta importante. O que isso revela sobre medo, autoridade e o desenvolvimento emocional das crianças? Quem explica pra gente é o psicólogo Bruno Mader, coordenador do curso de psicologia das faculdades Pequeno Príncipe. Do ponto de vista do desenvolvimento infantil, o que explica o fato da criança interromper o choro ao ouvir esse tipo de chamada?
3: Se a atenção está focada nas dimensões, no requerimento, né, na necessidade imperiosa da emoção, esse mecanismo do Jéssica é o que se chama assim de redirecionamento da atenção ou distração ativa. É uma das formas de trabalhar com a criança. Então, você pode, né, essa coisa da Jéssica é uma brincadeira, né, de você chamar uma outra pessoa, e a criança vai redirecionar a atenção dela para esse ponto. É bem comum também em técnicas parentais, a gente orientar os pais de fazer uma coisa maluca, assim, sabe? Tipo, ou tipo fazer uma careta, ou tipo fazer uma coisa fora, né, dessas dimensões esperadas pra criança, porque a criança, ela vai agir com interesse frente a esse novo estímulo que ela também não entende, e esses dois estímulos vão competir nas dimensões atencionais da criança, e aí ela vai redirecionar essa atenção. Então, do ponto de vista da psicologia, essa brincadeira de chamar a Jéssica, ela nem é, assim, uma novidade tão grande, na medida em que essa dimensão de redirecionamento, assim, da atenção como estratégia parental.
2: Que emoções e processos cognitivos podem estar envolvidos nessa reação imediata da criança?
3: Pra gente pensar nos efeitos disso, a gente vai ter que pensar o seguinte: se a criança não possui a maturidade para regular suas emoções, ela vai precisar de um apoio externo, de um apoio cognitivo maduro, e esse apoio cognitivo é o dos pais. Então, quando a gente tem uma criança com birra, a gente tem o desafio, né, de lidar com aquele momento, né, porque é bastante desagradável pro pai, né, tá num shopping, num mercado, ou numa reunião de família, e a criança tá fazendo birra. Então, tem esse desafio de fazer com que a criança pare, mas ao mesmo tempo também é um desafio duplo, porque é preciso fazer com que a criança aprenda a lidar com ela, né? Então, se você simplesmente distrai a criança em todas as vezes, pode ser com essa brincadeira, ou pode ser dando um chocolate, um brinquedo, um desenho, né? Um desenho animado, um celular para a criança eu colocar em frente de TV, aí você não tá dando elementos para que a criança regule a sua atenção. Eu acho que essa é a principal questão, assim. A criança, ela precisa da maturidade dos pais para conseguir encontrar elementos para lidar, para interpretar e elaborar essa atenção, essa sensação desagradável que ela tá sentindo. Algumas vezes pode ser o redirecionamento, mas outras vezes a gente vai precisar do acolhimento, da atenção, e assim vai. A função dos pais nessa dimensão é uma função de maturidade, de oferecer recursos para a criança aprender a lidar com as frustrações na primeira infância mesmo, mas também desenvolver os recursos futuros para lidar com essa frustração.
2: E quais podem ser os efeitos dessa prática quando usada de forma recorrente no dia a dia?
3: Quando a gente vai pensar, né, quais podem ser os efeitos dessa prática usada recorrente no dia a dia? Os pais têm que interpretar o sofrimento da criança, interpretar o porquê que ela tá daquele jeito. Porque vocês vão ver, em casos em que ela já tá cansada, né, passou o dia inteiro brincando na escola ou coisa assim, ou em casos que, né, junta cansaço com fome, os pais vão ver que essa técnica não vai funcionar, porque a frustração, a necessidade, né, o estímulo interno, ele vai ser tão forte que o redirecionamento não vai dar conta. Só esse redirecionamento bem humorado, né? E aí vai precisar de outras estratégias de regulação. Então, essa dimensão de fazer a distração bem humorada, ela é bem-vinda, ela não é um problema, né? E os pais vão diversificar as técnicas de oferecer para a criança os recursos de elaboração disso. Claro, em alguns momentos, assim, de frustração da criança, e dependendo muito também do estado anímico, do estado de espírito, assim, dos pais, uma brincadeira, né, essa dimensão da distração, de fazer uma coisa maluca, ou fazer essa técnica de chamar a Jéssica, pode funcionar bem, mas como eu disse, vai depender muito do... O pai vai precisar interpretar esse momento da criança, porque em outros momentos a criança vai precisar de colo, de acolhimento, de conversa, de orientação, de negociação, de forma de interpretar o próprio sentimento. Então o interessante seria diversificar essas estratégias e os pais conseguirem se comunicar com a criança. E vale sublinhar, já falei, mas sublinhar novamente, que não tem um jeito perfeito, né, de quando a criança faz esse tipo de manha, usa esse tipo de técnica. Vai depender muito do também o pai, tem dia que ele tá cansado, né, a mãe tá cansada, ou tá com foco em outras coisas, da disponibilidade que a gente vai ter de lidar com as crianças. Mas o importante é a gente conseguir entender que momentos diferentes a gente vai lidar de formas diferentes com a birra.
2: Essa estratégia pode influenciar a forma como a criança aprende a lidar com frustração e a regular as próprias emoções? E por quê?
3: É claro que sim, especialmente se os pais têm algum tipo de insegurança quanto lidar com a frustração da criança. Então, a criança, ela vai se frustrar, ela precisa se frustrar e ela precisa fazer birra nessa fase do desenvolvimento, porque faz parte do desenvolvimento dela. Então, evitar a birra, né, fazer coisa para que ela não aconteça, minimizar, né, fazer com que ela acabe rápido quando ela acontece, pelo conforto dos pais de lidar com essa situação chata, né, que é quando a criança faz birra, aí você não oferece recurso para a criança lidar com a frustração, e aí que a gente vai ver as crianças que a gente vai chamar, né, criança mimada, criança que não tolera não, criança que não lhe foi ofertado recursos para lidar com o desagrado, né? A criança precisa amadurecer, né, igual todas as pessoas, né? Então, encarar a frustração, em alguns momentos ficar efetivamente frustrado e não ter nenhuma compensação, assim, né? Tipo, ah, você tá chorando porque você não teve determinada coisa, chora e a gente acolhe, é triste mesmo quando, né, faz o acolhimento, né? É triste mesmo quando a gente não tem o que a gente quer, mas é isso, vai frustrar, né? E o pai tem que sustentar essa frustração e oferecendo recursos pra criança e entender que ela é aceita em casa, por ser quem ela é, né? Mas sim, que ela é aceita em casa, apesar da birra. Quando a birra passar, a birra é um comportamento que deve ser desestimulado, né? Ou acolhido na medida do sofrimento, mas desestimulado na medida da resposta. Mas o ato da criança é reprovável, mas a criança em si não. Então os pais têm que conseguir demonstrar que eles conseguem suportar uma criança fazendo birra, amando, né? Sem bater, sem diminuir, sem humilhar, né? Porque daí ela vai entender, né? Daí ela vai entendendo e construindo uma dimensão de que ela é aceita, né? As emoções dela existem, e ela pode lidar com isso e depois continuar a vida normal, porque essa dificuldade da criança quando pequena, né, ela não consegue prever o depois. Então ela vai agir muito no momento presente, na vontade presente que ela, na vontade que ela tem naquele momento presente, e fazer o possível para ter aquela vontade satisfeita naquele momento. Então essas técnicas bem-humoradas, elas são bem-vindas, especialmente nesses momentos em que há algum momento de leveza na família, né, há uma birra que é manejável de uma maneira mais leve, porque não é toda vez também que você vai fazer um confrontamento, né, toda vez você tem que ficar acolhendo. Então é possível, mas a ideia é que quando, né, pra gente pensar nas dimensões de longo prazo, é que se ofereça recursos pra criança aprender a lidar com a frustração, né, fazer sempre a tática bem-humorada da distração não teria os melhores resultados, mas entendendo novamente, sim, que não é uma técnica reprovável, ao contrário, ela é possível se a gente pensar nessa dimensão diversificada da elaboração da criança.
2: Para finalizar, que abordagens são mais recomendadas para acolher e manejar situações de birra ou choro em cada faixa etária?
3: Aí, manejar birra, como eu disse, não tem muito um protocolo, né? Desse jeito faz, quando a criança tiver birra, por isso faz isso. Mas de maneira geral, o pai tem que se colocar verdadeiramente na relação de troca com a criança. O pai tem que perceber o seu estado emocional para ver quais recursos ele vai ter, como ele vai conseguir lidar com a criança, né? Tem dia que a gente tá mais animado, a vida tá boa, né? E a gente consegue dar de uma maneira leve. Tem dia que os pais também vão fazer alguma técnica mais de confrontação, né? Isso não é um problema, desde que fique claro para a criança que o comportamento dela é o que está sendo reprovado, mas não ela em si. Então, frases como você não faz nada, você é sempre assim, você me dá muito trabalho, você é muito chato, que aí você coloca a dimensão na criança, isso é um problema. Agora, quando você aponta, eu não estou gostando do seu comportamento, isso que você fez é feio, você está me deixando chateado, são outras formas de lidar que você vai apontando para a criança, o que ela está fazendo não é ela em si. Então, a gente falar de manejo de birra, um tanto isso. Acolhimento, né? Claro, tem horas que a criança precisa é cola, ela tá se sentindo frustrada, tá se sentindo cansada, tá se sentindo chateada. Aí, pegando cola, fala, ah, o que aconteceu? Vamos pensar junto. Vai ajudar ela a lidar nesse sentido de ela retomar um valor que ela tem pro pai, um valor que ela tem pra mãe. Por momentos, de fato, é suportar a birra ao lado da criança, né? Com colo, com carinho, enfim. Em alguns momentos é confrontar e apontar pra criança. Em outros momentos é brincar, né? É fazer distração. Então tem aí algumas formas.
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0: Olha, nós recebemos uma denúncia de um morador da localidade de Rio Azul dos Soares. E segundo o relato desse morador, o abandono de animais tem se tornado uma prática frequente, viu? E é preciso lembrar mais uma vez, fazer um alerta para quem está cometendo esse ato, né? Preciso deixar esse alerta muito claro para quem está cometendo esse ato, que abandonar animais é crime. Não é apenas uma questão de falta de humanidade ou de responsabilidade. Nós estamos falando da Lei Federal 14.064/20, que aumentou a pena para maus tratos a cães e gatos. Quem abandona pode ser punido com reclusão de 2 a 5 anos, além de multa e proibição da guarda. Ao abandonar um animal, gente, ao abandonar um animal, seja em uma estrada rural ou na zona urbana, você está condenando aquele ser vivo à fome, ao atropelamento, a doenças, e também você pode estar colocando as pessoas em risco, né? Muitos cães que acabam também, que são abandonados e aí acabam atacando pessoas que passam por ali. E olha, além disso, o abandono, né, gera esse problema de saúde pública para toda a comunidade, tá? Então é um problema que se torna de toda a comunidade por causa de algumas pessoas que são irresponsáveis. Por isso que falamos tanto sobre a adoção responsável. Quando você vai adotar um animal, tem que pensar muito bem antes, né, se você tem estrutura para conseguir, né, manter esse animal bem cuidado, de forma adequada, com tudo que ele precisa até o fim da vida dele. E não descartá-lo, né, por aí, como se fosse um copinho plástico que você descarta. E aí esse animal vai ficar sujeito à fome, ao frio, a ser atropelado. E também esse animal pode acabar mordendo, atacando pessoas, crianças que passam por ali, tá? Então você que abandona, você é um irresponsável. E olha, você ouvinte, se você vir um carro, né, ou alguém abandonando um animal, tente anotar a placa, né, ou fazer registrar uma foto, vídeo. A denúncia pode ser feita de forma anônima pelo 190 da Polícia Militar ou na Delegacia de Polícia Civil. A castração é uma ótima forma, né, de controle populacional. Não deixe que crias indesejadas virem problemas descartados na beira da estrada. Precisa ter responsabilidade, porque animal não é objeto. Ele sente dor, sente frio, sente medo. E lugar de animal é sendo bem cuidado. E lugar de criminoso é respondendo perante a lei. Por isso que se você flagrar alguém fazendo, né, o abandono, abandonando, largando esse animal numa estrada rural ou na cidade mesmo, tente registrar, anotar a placa do veículo e faça a denúncia. Ajude denunciando para a gente identificar esses criminosos, porque depois que esse animal tá na rua, aí se torna um problema de todo mundo, tá? Temos vários casos, né, de pessoas que acabam sendo atacadas por esses animais abandonados. E sem contar, né, gente, vamos falar agora da parte da humanidade, da crueldade que é você abandonar um animalzinho, né, por aí. Ele fica ali sujeito a passar frio, a passar fome, a tanta coisa, muitas vezes é agredido. Então, ajude a identificar, faça a sua parte, tá? Se você ver flagrar alguém cometendo esse ato, ajude a denunciar. Então, essa foi uma denúncia, uma reclamação, relato do um ouvinte, né, um morador da comunidade de Rio Azul do Soares, interior do município de Rio Azul.

0: Vamos falar agora de coisa boa. Recebemos mais participações dos nossos ouvintes no WhatsApp. O Alexandre Gástica tá com a gente, sintonizado lá em Cachoeira dos Paulistas. Ele mandou pra gente foto de pinhão, viu, gente? Pinhão sendo aí assado na chapa do fogão a lenha. Também ele mandou uma foto aqui pra gente dele saboreando um bom chimarrão. Nosso abraço a você, Alexandre. Obrigada pela sua companhia. Pessoal da Cachoeira dos Paulistas, pessoal, né? Os ouvintes aí, a maioria em peso, aproveitando para saborear um chimarrão, tomar um chimarrão e também comer um pinhãozinho, né, gente? Aquele companheiro, a dupla indispensável do inverno do paranaense, né? É, o pinhão, o chimarrão, tem gente também já tomando café, recebi foto aqui, um cafezinho preto, acompanhado de um bolinho, combinação perfeita também. 8:50 agora.
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3: Paris, 11 de maio de 2026. Vamos aos destaques desta edição. Um dos 17 passageiros americanos evacuados para os Estados Unidos do navio onde foi identificado um surto de antivírus testou positivo para a doença, segundo o Departamento de Saúde dos Estados Unidos. Outro apresenta sintomas leves, mas ainda sem confirmação positiva. Aqui na França, das 5 pessoas repatriadas do navio MV Ondius, uma passageira testou positivo e apresenta sintomas. O governo identificou 22 pessoas que tiveram contato com o vírus e medidas iniciais de isolamento já foram adotadas. Nesta segunda-feira, não há previsão de evacuação pela manhã, quando o navio será reabastecido antes de seguir viagem rumo aos Países Baixos, após um último voo de repatriação de cidadãos australianos previsto para esta tarde. 94 passageiros e tripulantes de 19 nacionalidades foram retirados da embarcação no domingo. 3 pessoas morreram até agora em decorrência do antivírus. Paris e Londres irão co-presidir uma reunião por videoconferência na terça-feira dos países dispostos a contribuir para uma missão militar de segurança no Estreito de Hormuz. Teherã alertou para uma resposta militar decisiva e imediata caso haja um destacamento de tropas francesas e britânicas na região. O Irã exigiu o fim da guerra e o desbloqueio de ativos iranianos bloqueados. Os preços do petróleo voltaram a subir nesta segunda, depois que Donald Trump rejeitou a resposta do Irã às propostas dos Estados Unidos para encerrar a guerra. Donald Trump irá à China entre os dias 13 e 15 de maio, onde tentará pressionar o presidente Xi Jinping em relação ao conflito contra o Irã. Na Venezuela, um prisioneiro político detido desde fevereiro foi encontrado morto domingo numa delegacia em Anacur, segundo a ONG Foro Penal. Em um caso distinto, a morte do preso político Vitor Hugo Quero Navas, sob custódia do Estado desde 2025, voltou a gerar críticas ao sistema prisional. O Ministério Público abriu uma investigação e determinou a exumação do corpo. O ex-primeiro-ministro tailandês Thaksin Shinawatra foi libertado da prisão nesta segunda-feira após cumprir 8 meses de pena, levantando dúvidas sobre seu possível retorno à vida pública. Condenado à revelia por abuso de poder e corrupção, Shinawatra havia retornado ao país em 2023 após cerca de 15 anos fora para cumprir uma pena de 8 anos de prisão que foi posteriormente reduzida. Rádio França Internacional em parceria com a agência Rádio Web.
0: Pois é, em Minas Gerais registrou a única morte por hantavírus no Brasil em 2026. O óbito ocorreu em fevereiro em Carmo do Paranaíba, na região do Alto Paranaíba, e não tem relação com o surto no navio que saiu da Argentina com destino a Cabo Verde. Segundo a Secretaria de Estado de Saúde de Minas Gerais, segundo o que eles informaram nesse domingo, dia 10, o paciente, um homem de 46 anos, apresentava histórico de contato com roedores silvestres em área de lavoura. A infecção foi confirmada pela Fundação Ezequiel Dias. A pasta destacou que trata-se de um caso isolado, sem relação com outros registros da doença. No Brasil, gente, 7 casos de hantavirose foram confirmados neste ano, sendo 2 em Minas Gerais, de acordo com dados do Ministério da Saúde atualizados até o dia 27 de abril. Nenhum deles tem ligação com a variante associada ao surto recente nesse cruzeiro. Em 2025, foram confirmados 35 casos no país e 15 pessoas morreram. Em Minas Gerais, foram 6 casos e 4 óbitos. Inclusive, a Secretaria de Estado da Saúde de Minas Gerais fez recomendações para a prevenção da doença. Entre essas recomendações é manter alimentos armazenados em recipientes fechados e protegidos de roedores, dar destino adequado a lixo e entulhos, manter terrenos limpos e roçados ao redor das residências, não deixar ração animal exposta, retirar diariamente restos de alimentos de animais domésticos, evitar plantações muito próximas das casas, mantendo distância mínima de 40 metros, e ventilar o ambiente antes de entrar em locais fechados, como paiols, galpões, armazéns e depósitos, e umedecer o chão com água e sabão antes da limpeza desses ambientes, evitando varrer a seco. Os hantavírus, eles ficam em roedores silvestres, gente. A forma mais comum de um humano se infectar é pela inalação de aerossóis formados a partir de urina, fezes e saliva de roedores infectados. O vírus também pode ser transmitido para humanos das seguintes formas: corte na pele causado por roedores, contato do vírus com mucosas como olhos, boca ou nariz, por meio de mãos contaminadas com, né, com as excreções de roedores. Então, né, gente, por isso que a gente tem que tomar muito cuidado, sempre lavar muito bem as mãos, né? A gente tem costume de sempre ficar levando as mãos aos olhos, boca, nariz. Então, o contato do vírus, né, com mucosa. E também a transmissão pessoa a pessoa, né, relatada na Argentina e Chile, associada ao hantavírus Andes. Então, essas são as formas, né, que o vírus pode ser transmitido para humanos. O hantavírus causa uma doença chamada hantavirose, e os principais sintomas são fadiga, febre, dores musculares, dores de cabeça, tonturas, calafrios e problemas abdominais. Em quadros mais graves, a infecção pode levar a problemas pulmonares e cardiovasculares severos, podendo evoluir para a síndrome da angústia respiratória. Não existe tratamento específico para a hantavirose. O atendimento é baseado em medidas de suporte clínico, conforme a avaliação médica. 8:57. Então, né, Minas Gerais, que registrou a única morte por hantavírus no Brasil neste ano de 2026. Lembrando que o óbito ocorreu em fevereiro e não tem relação, né, com esse surto no navio que saiu da Argentina com destino a Cabo Verde. Agradeço a sua companhia na primeira edição do Talento Notícias desta segunda-feira, segunda-feira fria, gelada na nossa região. Agradeço a sua participação, a sua interação no nosso WhatsApp. Daqui a pouquinho a gente se encontra no Interligados, e ao meio-dia tem mais uma edição, a segunda edição do Talento Notícias. Portanto, se você perdeu algum detalhe na edição da manhã, eu te espero ao meio-dia e você confere todos os detalhes. 9:58 agora, até daqui a pouco.
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0: 9:02.
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A vida me ensinou a dizer adeus às pessoas que amo, sem tirá-las do meu coração. Sorrir às pessoas que não gostam de mim, para lhes mostrar que sou diferente do que elas pensam. Fazer de conta que tudo está bem quando isso não é verdade, para que eu possa acreditar que tudo vai mudar. Calar-me para ouvir, aprender com meus erros. Afinal, eu posso ser sempre melhor. A lutar contra as injustiças, sorrir quando o que mais desejo é gritar todas as minhas dores para o mundo. A ser forte quando os que amo estão com problemas. Ser carinhoso com todos que precisam do meu carinho. Ouvir a todos que só precisam desabafar. Amar a os que me machucam ou querem fazer de mim depósito de suas frustrações e desafetos. Perdoar incondicionalmente, pois já precisei desse perdão. Amar incondicionalmente, pois também preciso desse amor. A alegrar quem precisa. A pedir perdão. A sonhar acordado. A acordar para a realidade sempre que fosse necessário. A aproveitar cada instante de felicidade. A chorar de saudade sem vergonha de demonstrar. Me ensinou a ter olhos para ver e ouvir estrelas, embora nem sempre consiga entendê-las. A ver o encanto do pôr do sol. A sentir a dor do adeus e do que se acaba, sempre lutando para preservar tudo o que é importante para a felicidade do meu ser. A abrir minhas janelas para o amor, a não temer o futuro. Me ensinou a aproveitar o presente como um presente que da vida recebi e usá-lo como um diamante que eu mesma tenho que lapidar, lhe dando forma da maneira que eu escolher. O texto de hoje, por Charlie Chaplin. A vida me ensinou. Reflita, pense sobre isso. A frase que a gente mais vai falar hoje é tá frio, ou que frio, minha gente. Pois é, neste momento 4 graus em Rio Azul e região. Começamos o dia com frio, com geada, vários registros de geada no interior do nosso município, aí pela região. E a máxima hoje a gente não deve passar dos 18, viu? Mas apesar do frio, hoje vai seguir com sol ao longo de todo o dia. Então, um dia ensolarado para dar um up, né? Uma animada na nossa manhã, no nosso dia frio. Segunda-feira, né, gente? Dia da preguiça, mas não tem jeito não, com frio mesmo, tem que levantar, correr atrás dos nossos objetivos, dos nossos sonhos. Então, para você, trabalhador, que me faz companhia aqui na 97, muito obrigada pelo seu carinho, pela sua audiência. Vamos juntinhos, você daí, eu de cá, seguindo juntos aqui com o melhor da música. E para participar, já sabe, né? Só enviar sua mensagem, seu áudio no 999-199752. Através do WhatsApp, você pede a sua música favorita de cada dia, aquela que vai trazer um ânimo, sabe? Que vai te deixar mais animado. Enquanto você participa, já vou trazer o primeiro sucesso. Hoje começamos com o grupo É Menos É Mais. E Natan, pela última vez, 9:09 da manhã, excelente segunda.

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0: Ontem foi uma data muito especial, dia de celebrar as nossas mamães. E aí, você passou com a sua mãe? Como que foi o seu domingão? Me conta aqui no WhatsApp. E tem indicação do ouvinte pra gente começar mais este bloco com muito sucesso. Olha, a Elizabeth desejou uma ótima semana. Obrigada pra você também, Elizabeth. Ela indicou a música Cama Fria com Ed Brito e Samuel. Abração, Elizabeth. Beijo também pros nossos ouvintes em Malé, que indicaram Vitor e Léo, Vida Boa pra animar amanhã. Gente, abraço pra vocês, pro Ariel, pra Lucineia. Tem foto aqui que não pode faltar, gente, do café da manhã, que é bom demais, ainda mais hoje, tá com esse frio, né? Esse frio, neste momento, 7 graus em Rio Azul. A máxima hoje chega até os 18, mas não deve passar disso, tá? Importante que tem sol, né? Como eu falava hoje pela manhã, na edição do Talento Notícias, né, gente? Tá frio, mas pelo menos tem sol, então não dá pra reclamar. E o frio também é necessário, né? A gente faz parte do nosso clima, da nossa região. Abração pro pessoal, indicaram Coração Vagabundo com Alana Tavares, pra filha Kelly Beatriz, que hoje está fazendo 9 anos. A gente deseja então felicidades, um feliz aniversário com bastante coisa boa, bastante saúde, felicidade, energia para brincar bastante. Essa idade é tão gostosa, né? A gente tem que aproveitar a infância, brincar muito. E esse é o pedido todo carinhoso da mamãe, a Fabiana. Um abraço para vocês, meninas. E assim a gente segue então com mais um bloco. Ed Brito e Samuel, Cama Fria.

0: gente. Manhã fria em Rio Azul. 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
0: Valeu, gente. Pois é, e hoje, gente, o principal assunto não tem jeito, é o frio. Chegou a época da gente reclamar do frio, falar que tá fazendo muito frio, e tá mesmo, viu, gente? Tivemos a primeira geada oficial do ano, né? Bastante registro de geadas aí, aquela camada grossa de gelo aí em cima, né, dos campos, das paisagens, em cima de carros. O pessoal enviou bastante foto pra gente, bastante registro hoje de manhã. E quem tá curtindo a geada também é a Cris Castilho, do Terra Nova. Ela disse assim: bom dia, Thaís. Peço a música Pedido de Socorro. Essa música é do Gustavo Mioto, viu, gente? A gente vai curtir daqui a pouquinho. E a indicação da Cris Castilho, lá do Terra Nova, ela disse, ó, com frio e tudo. Pois é, gente, ela mandou aqui também o registro que ela fez hoje de manhã da geada, uma grossa camada de gelo. A geada foi hoje, hein, gente? Danada a geada de hoje. Abraço também pro pessoal do Marumbi dos Elias, o Ricardo Robasquev está com a gente. O pessoal tá trabalhando e ouvindo o programa. É o Oziel e o Ricardo Robasqueves. Pediram qualquer música do Amado Batista, só pra ouvir. Oziel, Ricardo, beijão pra vocês. Povo querido de Marumbi dos Elias, um bom trabalho. Tem também áudio do ouvinte? Oiê!
3: Bom dia, Thaís.
0: Bom dia.
3: Muito frio.
0: Muito.
3: Estou na escuta do teu programa, está muito legal. Essas músicas são boas mesmo.
0: Que bom.
3: Mas eu peço uma com a Paula Fernandes,
0: uhum.
3: Passarinho sem ninho.
0: Anotado.
3: E ofereço para a família Nesca, que estão enfardando o fumo. Olha, desde as 6 horas da manhã.
0: Olha só.
3: Está na peleia piazada, aqui na invernada piazada. Tudo de bom.
0: Pessoal na invernada, então, um abraço, família Nescas, enfardando fumo, né, gente? Desde cedo, olha, 6 da manhã, gente. Com esse frio, essa geada não é fácil não, viu? Não é pra qualquer um não levantar um horário desse, ter coragem de sair da cama. Mas o povo é trabalhador, né, gente? Faça sol, faça chuva, frio, calor, o pessoal tá desde cedo na luta. Meu abraço pra vocês, família Nescas. Pessoal de todo o interior do nosso município na sintonia. Abração pro Paulo de lá, que tá com a gente também, pediu a música A Carta. Pessoal lá em Malá que tá comendo pinhãozinho, recebi foto aqui, bom demais. Se puder, passa pra cá, que eu quero também. A gente adora o pinhão, gostoso demais. E eu tô devendo indicação ainda do ouvinte aqui, gente, a Luna Tavares, Coração Vagabundo, que é pra nossa aniversariante de hoje, a Kelly Beatriz.

0: indicação do ouvinte, Pássaro Sininho, 10:01 da manhã, tá na hora do padre Reginaldo Manzotti, eu volto mais tarde, até daqui a pouco. Ligados.
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0: louvado seja nosso Senhor Jesus Cristo, para sempre seja louvado. Como é que foi o seu final de semana? Dia das Mães, espero que tenha sido maravilhoso, espero que você tenha ido à missa, ter rezado pela sua mãe, e quem dera se você foi com a sua mãe. Filhos queridos, eu tenho certeza que domingo com a missa é semana com a graça de Deus. Nós continuamos aqui no Experiência de Deus, a novena Jesus das Santas Chagas, restaurai meu coração. Hoje o quarto dia, Jesus das Santas Chagas, restaurai o meu coração. E nós continuamos a leitura orante de Jó, que está dando o que falar. Eu quero saudar a todos a partir da Rádio Evangelizar, de onde tudo começa, as rádios irmãs, cujos nomes cito neste momento. Tá na mão de Deus. E se tá na mão de Deus, tá muito bem guardado. 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Eu repito, nós estamos em plena novena, quarto dia, Jesus das Santas Chagas, restaurai o meu coração. E vamos juntos, nesse tempo pascal, já pensando que domingo é a ascensão do Senhor, logo vem Pentecostes. Então, em nome do Pai, do Filho e do Espírito Santo, amém. Naquele tempo, disse Jesus a seus discípulos: quando vier o defensor, que eu mandarei da parte do Pai, o Espírito da verdade, que procede do Pai, ele dará testemunho de mim, e vós também dareis testemunho, porque estáis comigo desde o começo. Eu vos disse essas coisas para que a vossa fé não seja abalada. Eu vos digo estas coisas para que vossa fé não seja abalada. Expulsar-vos-ão das sinagogas, e virá a hora em que aquele que vos matar julgará estar prestando um culto a Deus. Agirão assim porque não conheceram o Pai e nem a mim. Eu vos digo isso para que vos lembreis do que eu disse: quando chegar a hora. Quanto não se matou em nome de Deus? Quanto não se fez atrocidades em nome de Deus? Hoje, na evolução humana, mas não é só, na evolução da compreensão de Deus, então é mais fundo o pensar, não que Deus mudou, Deus não mudou nunca, Deus é e sempre será o mesmo, imutável. Mas o homem foi compreendendo gradativamente Deus. Abraão, 1250 anos antes de Cristo, tinha uma percepção de Deus. Mesmo com Jesus Cristo, por mais que ele tenha nos revelado Deus completamente na sua misericórdia, ao longo da história, se ofuscou muito a Deus. O homem não compreendeu quem Deus era. A pergunta hoje em oração: vem Espírito Santo, que nos dias atuais, neste ano, neste momento histórico que estamos vivendo, nós tenhamos atuação, Espírito Santo. o teu iluminar, para que possamos, como igreja, mas como cristãos, dar respostas hoje aos problemas atuais. Vem, Espírito Santo de Deus, diante do mundo marcado por profundas guerras, inadmissível no século 21, mortes, inocentes, uma guerra que vai muito além de um campo de batalha, de trincheiras, mas são de espaços, de mísseis, de bombas, uma guerra cibernética, uma guerra terrivelmente de ideologias. Senhor, manda teu Espírito Santo sobre nós. Prometestes esse Espírito Santo como defensor. Defensor, Senhor, mas disseste também como Espírito da Verdade. Vem, Espírito Santo, sobre nós e dai-nos um novo Pentecostes. Vem, Espírito Santo, sobre nós, sobre a tua igreja, sobre o Papa Leão XIV, sobre os bispos, arcebispos, cardeais, sobre o povo de Deus de modo geral. Vem, Espírito Santo, sobre mim, peça a você, eu estou pedindo para mim, agora é hora de pedir para você mesmo. Vem, Espírito Santo de Deus, e dai-me esse novo ardor. Dai-me, Senhor, vem, Espírito Santo, essa iluminação de que precisamos tanto. Vem, Espírito Santo, nos trazer a verdade e nos levar a caminhar na verdade. Dai-nos um novo Pentecostes, dai-nos um batismo no Espírito Santo. Dai-nos, Senhor, um fogo abrasador de nossa alma, uma chama viva de amor por Deus. Vem, Espírito Santo de Deus, como em Pentecostes. Nossa Senhora está conosco em oração. Nossa Senhora, que a chamamos carinhosamente como Nossa Senhora do Carmo, que está conosco no cenáculo, clamando, pedindo. Dai-nos, Senhor, neste tempo pascal, pensando que estamos caminhando para a ascensão, que estamos caminhando para Pentecostes. Vem, Espírito Santo de Deus, com tua graça e tua bênção sobre todos nós. Peço, Espírito Santo, você está precisando de uma iluminação, está se sentindo numa encruzilhada, está se sentindo no ambiente do trabalho com problemas sérios, rejeição, brigas, discórdias, desavença. Espírito Consolador, Espírito de Defensor, Espírito da Verdade, Espírito da Plenitude, recaia sobre nós. Vem, Espírito Santo, e renove a face da terra. Vem, Espírito Santo, e faça em nossas vidas um novo Pentecostes. Vem, Espírito Santo, nos iluminar. É a palavra de Deus hoje. É um clamor, o programa inteiro, porque o Evangelho nos fala sobre o Espírito Santo. Então a frase orante de hoje é: vem, Espírito Santo, renovar a face da terra. Nós só começamos o programa, eu volto já, volte comigo.
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0: querido povo de Deus, nós estamos no mês de maio, mês de Maria. Ah, como eu gosto deste mês, como eu tenho memória afetiva deste mês, mês de Nossa Senhora. E nós, exatamente confiando em Nossa Senhora, que é a nossa madrinha, nossa dinda, lá atrás, nós fizemos um compromisso de 18 parcelas, de 1.300.000 e pouco por mês. 18 parcelas. E hoje, no mês de maio, nós estamos na 17ª parcela. E eu quero pedir, por amor a Nossa Senhora, ela, Nossa Senhora do Carmo, que será a senhora do lugar da terra prometida. Grava isso. São palavras novas. Ela, que será a senhora do lugar na terra prometida. Ela, que é a grande madrinha da obra. 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Nesse mês mariano, Nossa Senhora, nossa mãezinha querida. E aí você coloca o nome dos seus. Seja o nome de uma graça e uma graça já recebida, seria um ex votos. Seria uma coisa a receber, uma graça a receber, ou simplesmente que o nome de sua família estivesse lá. E eu vejo que muita gente está participando. E eu quero citar aqui, olha, muitas participações de muitos lugares, como por exemplo a Helena, a Rosiane, dá uma parada ali, de Francisco Beltrão. Ela coloca depois um filho de Deus e Francisco Beltrão, uma filha de Curitiba. A Maria Correia dos Santos de Curitiba, oração pela família Correia, Rodrigues Santos. João Dantas das Souza, Curitiba também. E assim as pessoas vão colocando, louvado seja Deus. Então, meu apelo, a senhora do lugar, Nossa Senhora do Carmo, faça a sua adoção, 17ª parcela. Gabriela, que a paz de Jesus esteja com você.
1: Oi, padre, bom dia.
0: Bom dia.
1: Que emoção conversar com o senhor.
0: Deus abençoe, prazer todo meu. Você fala de onde?
1: Eu falo de São Vicente, área continental de São Vicente.
0: Estado de São Paulo?
1: Baixada Santista.
0: Ah, Baixada Santista. Como é que você me acompanha?
1: Aqui em casa a gente acompanha pela televisão, no YouTube. A gente acompanha pela Evangelizar e às vezes pela rádio Guadalupe.
0: Tá certo, gente. Quero lembrar que ali toda a Baixada Santista, através de Santos, nós temos a TV Evangelizar 50.1. Toca a corneta, sacristão. TV Evangelizar em Santos 50.1. Avise o pessoal. Diga lá, Gabriela.
1: Ô, padre, eu tô ligando hoje para dar um testemunho.
0: Por favor.
1: E também para um pedido de oração.
0: Então vamos começar pelo testemunho.
1: Assim, padre. Eu sempre tive o sonho de ser mãe, sempre, a minha vida inteira. Eu nasci para ser mãe. Mas aí aconteceu que eu não casei, o tempo foi passando, a idade foi chegando, e eu tive alguns problemas no útero. Aí eu perdi o útero. Fiquei muito doente, padre, muito triste, muito depressiva. Aí fiz tratamento psicológico, psiquiátrico. Para mim, na minha cabeça, a maneira de ser mãe era só biologicamente.
0: Gerando no útero.
1: Isso. E como eu não casei, assim, foi uma pessoa muito religiosa e não quis tentar de outra maneira. Aí eu fiz terapia e tudo, e a minha psicóloga sempre com esse sofrimento, essa coisa no coração de não, que não tinha conseguido ser mãe.
0: Sim.
1: E ela sempre falava pra mim que não existia só essa maneira biológica de ser mãe, que eu poderia optar pela adoção. E ela também me falou várias, assim, pessoas que ela conhecia, tinha adotado e era tão feliz com a adoção. Mas, assim, eu ainda não sentia no meu coração. Então eu orei muito, pedi muito a Deus, e Deus foi plantando essa sementinha da adoção no meu coração, devagarinho,
0: certo.
1: Devagarinho. Aí um dia eu cheguei e falei pra minha psicóloga: olha, eu tô preparada, eu vou dar entrada com a documentação.
0: Olha aí.
1: Aí arrumei tudo em 2022, janeiro de 2022, já comecei assim. Aí entreguei a documentação, tava assim, ainda tava na pandemia, né, naquela transição.
0: Sim.
1: Arrumei toda a documentação, entreguei. Aí depois eles me chamaram um tempo depois, finalzinho do ano, me chamaram para fazer as entrevistas e vieram na minha casa, reviraram a minha vida de perna pro ar. Nossa, padre, eles deixam a gente sem roupa quase.
0: Nossa, uma pesquisa grande, filha?
1: É uma pesquisa muito grande, padre. Eu entendo também, porque hoje em dia a maldade é muito grande, né?
0: Verdade.
1: E aqui em casa era eu, minha mãe e meu irmão. Então eles vieram em casa e conversaram com a minha mãe, e chamaram meu irmão lá na vara da infância para entrevista, me chamaram também várias vezes, e fizeram entrevista online e tudo. Aí a gente passou por esse crivo todo, graças a Deus. Amém. Aí eu fui habilitada.
0: Opa!
1: Aí, padre, com 1 ano e 4 meses que eu tinha de habilitada, e eu sempre tinha aquilo no meu coração, oh, meu Deus, eu tinha certeza, padre, que eu ia ser mãe. Eu tinha certeza absoluta. Eu falava assim pra minha psicóloga, eu só não sei quando, mas eu tenho certeza que Deus vai me dar essa graça de ser mãe, a minha filha vai vir. Eu falava assim, Carla, quando eu dirijo, às vezes eu escuto o barulho da chupetinha da criança atrás, no banco de trás, acho que eu tô doida. Ela, não, isso daí é vontade mesmo.
0: Isso.
1: Aí, padre, um dia eu tava no serviço, isso foi em outubro de 2024. Eu tava no serviço, aí eu abri pra fazer o diário online, aí quando eu olho no e-mail, a vara da infância me chamando. Opa. Padre, nossa, eu fiquei tão feliz, padre, uma felicidade, mas eles não falavam o que que era, eles só marcavam um dia.
0: Sim.
1: Aí eu liguei mandei mensagem pra assistente social, aí falei pra ela o que tinha acontecido, ela falou assim, ah, deve ser só uma atualização de dados. Aí eu esfriei, padre.
0: Entendi.
1: Mas ela assim, eu falei assim, eu vou lá ver o que que tá acontecendo. Aí foi no dia certo, aí cheguei lá, elas enrolam, né, padre, aí começaram a me perguntar novamente da minha vida, se eu tava sozinha, se eu tinha alguém, se eu ainda morava com a minha família. Eu, não, tá tudo igual. Aí me falaram assim, é porque a gente tem uma criança aqui pra você, a Aisla. Ai, padre, meu Deus do céu, é a emoção da minha vida.
0: Eu imagino.
1: É, aí eu falei, você quer conhecer a Aisla? Eu falei, é tudo que eu mais quero na minha vida. Padre, quando essa criança entrou, eles trouxeram, eu falei, essa menina é minha filha.
0: Oh, meu Deus.
1: Ela já era minha filha. Antes dela chegar, padre, claro. Ela já era minha filha no coração.
0: Acredito.
1: Aí eu peguei a Aisla no colo. Parece que ela tinha sido minha filha a vida inteira, padre.
0: Entendi.
1: E eu sempre falo que a Aisla é um grande presente de Deus pra mim.
0: Como é que é o nome dela?
1: Aisla, assim, é um pouquinho difícil, né,
0: como?
1: Padre?
0: Soleta pra mim.
1: É A-S-H-Y-L-A. Ela já veio com esse nome.
0: Aisla. Tá certo. É. Já veio com esse nome.
1: Já veio com esse nome. Eu não quis trocar, porque claro. Ela atendia como Aisla. E ela tem o rostinho de Aisla, padre.
0: Teu coração.
1: É,
0: são teus olhos, teu coração materno, que é grande. É.
1: Aí, padre, aí a gente fez a aproximação, mas foi tudo muito rápido. Ela veio pra casa. Dia 30 de outubro ela já estava em casa, de 2024.
0: Então diga assim, a Aisla. É um milagre de Deus na minha vida.
1: É um milagre de Deus na minha vida.
0: Graça alcançada. Graça testemunhada. Toca
1: o sino sacristão.
0: Isso! Querida, você falou que ia fazer um pedido de oração. O que que é?
1: É, o pedido de oração que eu peço, padre, porque nesse meio tempo, depois da vinda da Aisla, agora dia 20 de fevereiro, eu perdi a minha mãe, né?
0: Meus sentimentos depois, pela perda.
1: Depois que a Aisla chegou, minha mãe aproveitou um pouquinho, mas foi ficando muito doente, e agora ela veio a falecer. Então eu costumo dizer que Deus preparou tudo.
0: Como é o nome dela?
1: Onilda.
0: Tá.
1: Eu sabia que ia ser muito difícil eu viver sem a minha mãe, porque ela sempre foi muito minha amiga. Então ele me deu a Aisla de presente, que é pra eu ter força pra viver sem ela, né?
0: Então vamos rezar pra dona Onilda, né? Essa é a intenção dela.
1: É.
0: Tá bom.
1: E ela sempre escutou muito seu programa, viu, padre? Ela sempre foi muito fã de escutar o seu programa. Meu irmão aqui em casa, todos nós.
0: Tá bom.
1: As suas músicas é direto.
0: E que ela, obrigada, dona Nilda, no céu, interceda por nós. Obrigado pelo seu testemunho, gente. Testemunho muito forte. Por quê? Porque isso estimula a adoção. Se não é possível uma gravidez biológica, você viu que maravilha, que bênção de Deus na vida da Gabriela? Que Deus abençoe a São Vicente, São Paulo, pelo YouTube, também TV Evangelizar Santos, ajude a anunciar, canal 50.1, Bispo Dom Joaquim Giovanni Mol, Guimarães, Diocese de Santos. Eu volto já, volto com a leitura antes de Jó, volte comigo.
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0: Você já passou por uma livraria ou propositalmente vá e adquira o livro Inabalável. Com fé, a tempestade vai passar. Você tem visto nos últimos dias, mas já faz tempo, né? Que eu tenho trabalhado, tenho provocado sobre o porquê deste livro. Como compreender a partir de Jó, e nós estamos no próprio livro de Jó. Pense com carinho. Quero lembrar, enquanto você vai abrindo, que se você caiu de paraquedas, nós hoje iremos para Jó, capítulo 2, do versículo 1 a 10. Combinado? Então, quero lembrar a você que você pode fazer ecoar o que a palavra de Deus tem tocado no teu coração. Essa questão não importa. Se você tem ali Salmos, pode ser, que eu acho que Jó ainda não chegou, mas pode ser de Salmos, que muita gente mandava. Mas o texto, vai abrindo a tua Bíblia, Jó capítulo 2, do versículo 1 a 10. Por favor, sacristão.
1: Aqui é Regiana. Eu moro em São José dos Pinhais e gostaria de dar um testemunho. Hoje, na hora que o senhor estava lendo o Salmo 121, em um momento da leitura, o senhor parou e falou para todos nós que parasse de fazer o que estivéssemos fazendo. Isso. E erguesse nossas mãos e abençoasse os nossos filhos, pedisse proteção. Isso. A Deus, livramento. Eu parei, que eu estava lavando louça, e ergui as minhas mãos para o céu e pedi.

0: E toca o sino sacristão.
1: Deus abençoe Regiane de São José dos Pinhais, Rádio Evangelizar, Rádio Clube FM, TV Evangelizar, Canal 16, Net 13, São José dos Pinhais, que pertence à diocese, o bispo Dom Celso Antônio Marchiori, Bíblia aberta, cartilha de oração, vamos

Relacionado com Jó, eu imagino. Então você vai contar pra mim. Vai lá. Hoje, a segunda prova de fé de Jó. Capítulo 2, versículo 1 seguinte, eu não sei onde vai parar. Chegou de novo. Você lembra de sábado? Padre, eu não lembro, não lembro nem o que eu comi ontem, nem hoje. Então vamos lá. Jó que disse: nu nasci sem nada, e sem nada vou morrer. O Senhor Deus, o Senhor deu, o Senhor tirou. Louvado seja Deus. E terminou esse texto dizendo: assim, apesar de tudo o que havia acontecido, Jó não pecou, nem pôs a culpa em Deus. Capítulo 2, versículo 1. Chegou de novo o dia em que os servidores celestiais vieram apresentar-se diante de Deus. O Senhor e Satanás também veio no meio deles. O Senhor perguntou a Satanás: está aqui, de onde você vem vindo? Satanás respondeu: estive dando uma volta pela terra, passeando por aqui e por ali. Capítulo 2, versículo 3. Aí o Senhor disse: você viu meu servo Jó? No mundo inteiro não há ninguém tão bom, tão honesto como ele. Ele me teme e procura não fazer nada que seja errado. No entanto, você me convenceu e eu deixei desgraçar Jó, embora não houvesse motivo. Por isso mesmo, assim, ele continuou firme e sincero como sempre. Vou contar em palavras simples. Os seres celestiais se apresentaram diante de Deus e Satanás estava junto. Deus pergunta a Satanás: de onde você vem? Ele disse: eu estava andando pela terra, por ali, por aqui. Deus disse literalmente: você viu como meu servo Jó? Não há ninguém tão bom, tão honesto como ele. Ele teme e procura não fazer nada de errado. No entanto, olha o que Deus diz: eu permiti, Deus permitiu. O diabo não pode contra nós, tem que ter a permissão de Deus. Isso é teológico. Embora não houvesse motivo, por isso mesmo, mesmo assim, ele continua firme e sincero como sempre. Satanás é o Satanás, né? Não preciso fazer comentário. Satanás disse: é só tocar na pele dele para ver o que acontece. As pessoas não se importam de perder tudo, desde que conservem a própria vida. Agora, se estenderes a mão e ferires o corpo dele, verás como ele, sem nenhum respeito, te amaldiçoará. O Senhor disse a Satanás: pois bem, faça o que quiser com Jó, mas não o mate. Aí Satanás saiu da presença do Senhor e fez com que o corpo de Jó ficasse coberto de feridas horríveis. Eu digo que sempre foi identificado aqui a lepra. Desde as solas dos pés até o alto da cabeça, Jó sentou-se no monte de cinzas.

0: pegou um caco para se coçar. Fique com essa cena, tem uma imagem e eles vão colocar agora. É uma imagem de Jó nas cinzas. Esse pobre homem, praticamente nu. Essa imagem mostra ele cheio de lepra, e era tão grande a dor que ele pegou caco de vaso para se coçar. Ele está nas cinzas. Então a primeira grande prova, a lepra. Porque Satanás disse: as pessoas até aceitam perder tudo, mas conservar a vida. Pela vida, são capazes de tudo, até amaldiçoar-te, Deus. Aí Satanás saiu da presença do Senhor e fez, tô retomando, com que o corpo de Jó ficasse coberto de feridas horríveis, desde a sola dos pés até o alto da cabeça. Jó sentou-se no monte de cinzas, pegou um caco para se coçar. A mulher disse a ele: você ainda continua sendo bom. A mulher de Jó: amaldiçoe a Deus e morra. Amaldiçoe a Deus. Olha o conselho da mulher: você ainda continua sendo bom? Amaldiçoe a Deus e morra. Jó respondeu. Depois do intervalo. Forte, né? Forte. Nós voltamos já. Volte comigo.
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8: 10:39.
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5: Eis que sua esposa se manifesta em tom desesperado e blasfemador. Ela aparece apenas uma vez e mesmo com poucas palavras deixa uma marca profunda. Por ora, por hoje, na leitura orante, fique com essa imagem de um homem ressequido, quase esquelético, que Satanás obteve a permissão de ter lepra, tinha perdido tudo. Mas o nosso refrão: apesar de tudo, Jó não pecou, nem disse uma só palavra contra Deus. Fique com a pergunta: diante de uma doença grave, incurável, como você reagiria diante de Deus? Amém. Continuamos amanhã. Charlene, que a paz de Jesus esteja com você.
6: Bom dia, padre, sua bênção.
5: Deus abençoe. Você estava escutando, filha?
6: Sim, estou.
5: Gente, não, escutando o que eu estava lendo de Jó?
6: Sim, escutei.
5: É forte, não é não, filha?
6: Muito.
5: Essa leitura não é para fraco, não. E também não. O livro Inabalável não é para gente fraca, não. É para ler e refletir mesmo. Você fala de onde? Vamos mudar de assunto. Vamos lá. Charlene, você fala de onde?
6: Eu falo de Laguna, Santa Catarina.
5: Meu abraço, Santa Catarina. Como é que você me acompanha ali em Laguna, filha?
6: Na Rádio FM.
5: Meu abraço, Rádio FM. Acho que é Garibaldi, não é?
6: Isso.
5: Isso. Diga lá, minha filha. O que você quer partilhar?
6: Padre, eu quero pedir oração assim para o meu filho que está nesse vício de jogos no celular. Está acabando assim com a aprendizagem dele na escola.
5: Entendi. Quantos anos ele tem?
6: 14.
5: E como é que você percebeu que ele está com jogo no celular?
6: Porque na escola, né, ele tá acabando tirando notas baixas.
5: Tá bom, a escola te chamou?
6: Isso, eu fui chamada.
5: Você tem marido?
6: Não.
5: Você o cria sozinho?
6: Sim.
5: Tá bom, parabéns por cuidar. Só que eu vou chamar a tua atenção. Ele é de menor. Você não tem força suficiente de pegar esse celular dentro de casa e dizer: aqui, você vai ter 40 minutos ou uma hora para o celular e pedir para alguém bloquear os jogos. Mulher, você é mãe, você não é amiguinha dele, não. Não tô te faltando com respeito. Mas que você tem que dar uma chamada, não é bater, não. Chamada no tento. Na escola, eles não podem deixar ver celular. Não pode. Você sabe que é uma regra. Pelo menos eu sei no Paraná que não pode. E os afiliados dizem que se pegar com o celular, eles tomam o celular. Então é sinal que você está sendo frouxo em casa.
6: Não, ele não leva pra escola. Ah, ele tudo joga bem. Em casa.
5: Mas e você deixa, mulher? Corta. Mas se ele joga.
6: Não, eu não deixo, mas ele esconde o celular, ele vai lá e pega novamente.
5: Não, Charlotte. Charlene, não. Na pior das hipóteses, corta a internet. Quem paga a internet?
6: Eu.
5: Então. Você tá vendo o teu filho em jogos? E quais são suas atitudes? É um de menor. Não se esqueça disso. Ele, no mínimo, pode não dizer, mas ele espera de você que você seja mãe e que mostre para ele o que é certo e errado. E você está se omitindo nisso.
6: Sim.
5: Eu vou rezar por ele, mas você tem que ajudá-lo.
6: Tá bom.
5: Entendeu, Chalene? Não ficou bravo comigo, não, né?
6: Não.
5: Você tem que chegar, não tem essa história de vai pegar o celular. Pegou escondido? Castigo. Vai ficar 2 dias sem celular. Se preciso for, vende esse celular. Se preciso for, quebra esse celular. Se preciso for, corta. Seja radical. Ou você me obedece dentro de casa, ou eu vou cortar a internet. Pronto. Filha, não é judiar, é formar, é educar. Mas às vezes o remédio é o único remédio amargo que faz o efeito. Talvez por você ser uma mãe que só solteira, desculpa a palavra, ele começa a querer dar de galinho. 14 anos não deixa ele cacarejar muito alto, não. Tá bom, filha?
6: Tá bom, então.
5: Não ficou chateado comigo?
6: Não.
5: Vou rezar uma Ave Maria com você. Vamos rezar juntos. Ave Maria, cheia de graça.
6: Obrigada.
5: O Senhor é convosco. Bendita sois vós entre as mulheres. E bendito é o fruto do vosso ventre, Jesus. Santa Maria, Mãe de Deus, rogai por nós, pecadores, agora e na hora de nossa morte. O que eu falei para Charlene, que sirva para todos. Laguna Santa Catarina, Rádio Nova Garibaldi FM, diretor Dilmara Fernandes, Dom Adilson Pedro Buzin, da Diocese de Tubarão. Escute esse testemunho, por favor.
7: Luz de Pandeiros, Minas Gerais. E sou muito devota a
5: Opa,
7: Jesus da Santa Chaga.
5: Que bom.
7: Eu não perco o texto da Santa Chaga todos os dias. Eu tenho um testemunho de dar sobre a minha filha. Ela teve um câncer e tirou o útero, colo do útero, ovário. E agora, no final do mês passado,
5: Sim.
7: eu acompanhando o texto da Santa Chaga, eu fiz um propósito. Que Jesus da Santa Chaga livrasse ela, que ela não estava com essa doença de novo, não. Ela foi lá, fez a ressonância, graças a Deus. Para
5: Amém.
7: O nome e glória do Senhor, ela não tem nada. Graças a Deus. Eu tenho muita fé em Jesus da Santa Chaga. E agradeço ao senhor Padre Reginaldo Manzotti. Muito obrigada.
5: Deus abençoe. Deus abençoe, querida Lourdes, de Paineiras, Minas Gerais, lá é Diocese de Luz, Dom José Aristeu Vieira. Gente, eu quero dizer para você, fique atento nas redes sociais. Atenção, toca a corneta, sacristão, bem forte. Põe pulmão nisso aí, sacristão. Fique atento nas minhas redes sociais, principalmente no Instagram, para não perder nenhuma missa que vai acontecer na peregrinação de Pentecostes. Eu já aproveito dizer, vai lá, se inscreva no Instagram, acione o sininho. No Instagram eu sempre vou colocar os horários e os links da transmissão da missa. Por que que o senhor não fala aqui? Porque, gente, na viagem há muita inconstância, fuso horário diferente, às vezes chegamos atrasados. Então acompanhe no Instagram os horários, o local, a intenção da missa da peregrinação agora de Pentecostes. No Instagram você vai saber o horário. No YouTube Padre Manzotti, não esqueça de se inscrever, você vai acompanhar ao vivo as missas direto de toda a peregrinação de Pentecostes. Eu vou pro intervalo e eu volto. Nós voltamos, amado povo de Deus, com a novena. Jesus das Santas Chagas, curai meu coração. Voltamos já.
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14: Ninguém é capaz de perceber tudo quanto há de maravilhoso na menor criatura de Deus, ainda que seja uma formiguinha. Santa Teresa d'Ávila.
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meus amados, hoje é aniversário da rádio Cidade FM, Itapurá, Mato Grosso, Cultural AM, Rolândia, Paraná, Cultura FM, Naviraí, Mato Grosso do Sul, Onda Nova FM, Relvado, Rio Grande do Sul e Santa Fé FM, Santa Fé, Paraná. Também aniversário da rádio, da TV, TV Evangelizar de Arco Verde, Pernambuco e Sersum Turvo Santa Catarina, aniversário do senhor Arthur, que entrou na nossa família. Deus abençoe o senhor Arthur com muita graças e bênçãos do céu. Aniversário foi ontem, a lembrança faço hoje. Amado povo de Deus, nós estamos ainda em tempo de fazer a peregrinação Passos da Misericórdia. Em outubro deste ano, outubro de 2026, Hungria, Áustria, República Tcheca e Polônia. Ó, fica um número aí para você anotar e ainda dá tempo. 419-8753-3300. 419-8753-3300. Nós iremos. Jesus Misericordioso, São João Paulo II, Santa Faustina Kowalska, São Maximiliano Kolbe. Nós começamos a nossa viagem em Budapeste, na capital húngara. Depois iremos a Viena, a capital da Áustria. Iremos até Olomouc, na República Tcheca. Cracóvia, uma cidade que é patrimônio mundial da Unesco, e é lá que tem o convento de Santa Faustina Kowalska, onde tem os restos mortais de Santa Faustina e o quadro de Jesus Misericordioso. De lá, nós iremos para Częstochowa. Częstochowa é o santuário da Mãe Morena, rainha da Polônia, um santuário do século XVII. Iremos de lá para Wadowice, onde São João Paulo II viveu os primeiros anos de sua infância. E depois vamos ao centro, um lugar muito marcante, inesquecível, uma experiência única, concentração, os campos de concentração de Auschwitz. Entre em contato conosco, ainda dá tempo. Vamos juntos. 419-8753-3300. Escute esse testemunho. Sua bênção, Padre Reginaldo. E veio com fotos. Venho por meio desta carta testemunhar uma grande graça alcançada na novena de Jesus das Santas Chagas. No dia 19 de maio, meu sobrinho Mateus Henrique, com apenas 2 meses, engasgou e sofreu uma parada respiratória com convulsões. Clamei a Nossa Senhora e Jesus das Santas Chagas. Consegui reanimá-lo e fomos às pressas ao hospital. O quadro se agravou. Ele precisou ser transferido para a CTI em Belo Horizonte, mas não havia vaga disponível. Os médicos alertaram que se não conseguisse atendimento rápido, ele não resistiria. Com muita fé, confiei que Mateus não estaria sozinho. No dia seguinte, conseguimos a vaga. Ele foi entubado, passou por uma traqueostomia, permanecendo 1 mês na CTI. Os médicos suspeitaram que a doença rara e disseram que se sobrevivesse, ficaria sem movimento, sem falar, sem andar. Mas por intercessão de Nossa Senhora e Jesus das Santas Chagas, o impossível aconteceu. Hoje, Mateus tem 3 anos. Corre, brinca, fala e se desenvolve como toda criança. Padre, ele ainda tem traqueostomia, mas não faz uso de medicação. Faz acompanhamento, fonoaudiologia. Eu só tenho a agradecer a Nossa Senhora e a Jesus das Santas Chagas. Toca o sino, sacristão! Quem escreveu? Manuscrito. Tá aqui, ó, finalzinho da carta. Ah, tem aqui até o exame médico aqui, ó. Quem escreveu foi Isabel, de Santa Maria, Minas Gerais. Deus seja louvado. Isso aqui vai pro nosso arquivo, gente. Juntos, vamos à novena novena Jesus das Santas Chagas, restaure o meu coração. Hoje, quarto dia. Deus de misericórdia e renovação, venho diante de ti com o coração em ruínas, clamando por teu sopro de vida sobre o que se quebrou.
Restaure em mim o que o tempo desgastou, o que a dor silenciou e que a esperança esqueceu. Onde há cansaço, traz vigor. Onde há ferida, derrama cura. Onde há vazio, preenche com sentido. Refaz meus passos, reconstrói meus sonhos, renova a minha fé. Tu és o Deus que faz tudo novo. Então, faz de mim um novo ser, com raízes mais profundas, com amor mais inteiro, com paz que não se abala. Jesus das Santas Chagas, restaurai meu coração. Jesus das Santas Chagas, restaurai meu coração. Jesus das Santas Chagas, restaurai meu coração. Amém. O Senhor esteja convosco. Ele está no meio de nós. Abençoai, Senhor, a água, a roupa dos enfermos, as fotos de família e os remédios. Abençoai esta semana. Por intercessão de Nossa Senhora no mês de maio, Jesus das Santas Chagas abençoe Pai, Filho e Espírito Santo. Amém. Eu sou da Luz. Eu me despeço com o clipe YouTube Padre Manzotti. Evangelizar é preciso.

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11: 11 horas e 4 minutos.
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11: 11 horas e 10 minutos.
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Olá, bom dia. Vamos a mais um momento dos pedidos de orações. Pedindo oração pela alma do irmão João Porfírio, para que Deus dê o descanso eterno, a pedido de Nair e da sobrinha Maria Fernanda. Orações para Wagner, que está de aniversário hoje, que Deus sempre abençoe, a pedido dos filhos Pietro e Heitor e também da esposa Ana Paula. Oração, bênçãos e proteção para Wagner, que Deus e Nossa Senhora sempre abençoe, a pedido de Cláudia, Jair e Tatiana. Oração, bênção, saúde para Terezinha, que Deus abençoe a vida dela, que Deus faça um milagre, a pedido de Lídia Santos. Oração pela filha Kelly Beatriz Belenque, que está de aniversário hoje. Que os anjos iluminem, dando muita saúde e bênçãos, a pedido dos pais Fabiana e Cleiton. Oração para o senhor Joel Buscardin, que Deus cure ele, que logo fique bom. Também aos doentes e cuidadores da cidade e do mundo e para a mãe Luzia, a pedido de Solange. Pedindo que Nossa Senhora Aparecida abençoe com saúde e proteção minha mãe Terezinha Rogoski e todas as mães pela passagem do Dia das Mães, a pedido de Ana Maria. Oração pela passagem do Dia das Mães, que Deus dê saúde para a mãe Abigail Ferreira, que Nossa Senhora ilumine, proteja e livre de todo mal. Esse é o pedido da filha Edilaine. Oração pelas mães falecidas, Rosa, Verônica, Alexandra e madrinha Tereza, para que Deus conceda um bom descanso eterno, a pedido de Alzira. Oração para o afilhado Samuel, que Nossa Senhora proteja e abençoe com saúde e muitos anos de vida, a pedido da madrinha Helena. Pedindo a Jesus da Santa Chagas cura e libertação da bebida alcoólica do filho, que afaste das más companhias e volte para a igreja, a pedido da mãe. Oração para Wagner Cordeiro, que está de aniversário hoje, a pedido da família de Davi. 11 horas e 16 minutos, este foi mais um momento dos pedidos de orações.

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2: 11:21.
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2: 11 horas e 26 minutos.

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1: 11 horas e 31 minutos.

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0: 11:45.
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1: Meio-dia e 4 minutos.
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0: Segunda-feira fria em Rio Azul e região. Pois é, a gente tivemos registro de geada intensa nesta segunda-feira, dia 11 de maio. Neste momento, 13 graus. Uma excelente tarde para você. Estamos começando a segunda edição do Talento Notícias desta segunda-feira. Trazendo os detalhes então da previsão do tempo, tivemos uma geada intensa em Rio Azul e região nesta segunda-feira. Inclusive recebemos vários registros dos ouvintes, né, que tiraram fotos, fizeram vídeos de como que foi o amanhecer aí nas localidades do interior do município de Rio Azul, também aí pela região. Então foi uma geada intensa registrada, viu, gente? Neste momento, 13 graus. Hoje pela manhã tivemos registro de mínima de 1 grau e a máxima deve chegar até os 18, mas não deve passar disso. Seguimos com uma tarde ensolarada, com sol predominando. Para amanhã, terça-feira, tem mais previsão de geada, tá? Amanhã, mínima de 4 graus, a máxima chega até os 20. Será mais um dia frio, mas ensolarado. Na quarta-feira, a gente adianta que a previsão do tempo, então, continua sendo de situação bem parecida, viu? Na quarta-feira, céu claro, a mínima de 4 graus, máxima 21. E de acordo com a previsão atualizada do CIMEPAR, há um pouco de chuva, pancadas apenas, aí previstas para quinta-feira, dia 14 de maio. Mínima de 6 graus na quinta e a máxima até os 21. Então tem 2,7 milímetros, pelo menos por enquanto, previstos para quinta-feira. Na sexta, apenas 1,4 milímetro, tá? Lembrando que essa previsão ainda pode sofrer alterações, pode mudar, e a gente vai trazendo as atualizações para você ao longo da semana.
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1: Olha, uma ocorrência grave de violência doméstica foi registrada na Vila Santa Terezinha, em Rio Azul, na noite desse último domingo. Uma mulher foi atingida por uma pedrada na cabeça, desferida pelo seu ex-marido. Quando a polícia militar chegou ao local, a vítima recebia atendimento do SAMU. Ela informou que já possuía uma medida protetiva de urgência contra um agressor. A PM realizou buscas na região, mas o suspeito não foi localizado. E também em Rio Azul, na Vila Diva, uma mulher relatou ter sido ameaçada de morte pelo marido após um desentendimento. Segundo a vítima, o homem ficou agressivo e a seguiu até a casa de seus pais, onde afirmou que mataria, abre aspas, um por um, fecha aspas, caso houvesse separação. Ele ainda proferiu ofensas sobre a impossibilidade da esposa de ter filhos. O autor fugiu em um veículo Gol e até o fechamento do boletim não foi encontrado. E uma tentativa de estelionato foi registrada no Hospital Municipal Dona Darcy Vargas, em Rebouças. Uma médica recebeu mensagens de um homem que se identificava como traficante e afirmava ter passado por um confronto com a polícia. O suspeito solicitou um Pix de R$950 para um suposto atendimento médico. A vítima percebeu o golpe e acionou a polícia militar. O número utilizado possuía código de área do Rio de Janeiro. Também em Rebouças, uma situação de ameaça e conflito familiar foi atendida após um homem se recusar a devolver o filho à mãe. De acordo com o relato, ao ser solicitado para entregar a criança, o homem ameaçou a ex-mulher de morte e afirmou que levaria o menor para Curitiba. Como não há guarda judicial estipulada, a PM orientou a vítima e realizou patrulhamentos, mas o autor não foi visto. Em Irati, na Vila Matilde, o SAMU solicitou apoio policial após atender um homem com graves ferimentos na cabeça. A vítima, encaminhada à Santa Casa com traumatismo crânioencefálico, relatou que várias pessoas invadiram sua casa e o agrediram no tórax, joelho e rosto. Ele não soube identificar os autores. A polícia realizou buscas no local do crime, mas ninguém foi encontrado. Também em Irati, no bairro São João, a mulher foi agredida pelo convivente, que a segurou pelo pescoço e arremessou um prato contra ela. A vítima relatou que havia retirado uma medida protetiva contra o autor há apenas 2 semanas. O agressor fugiu antes da chegada da PM. Olha, um casal foi preso por contrabando e tentativa de suborno. Durante uma operação de bloqueio no bairro Curtume, Inácio Martins, a PM prendeu um casal natural de Santa Catarina transportando grande quantidade de mercadoria estrangeira sem nota fiscal, incluindo 208 ampolas de medicamentos, eletrônicos e bebidas. Durante a fiscalização, a passageira ofereceu dinheiro aos policiais para não ser presa, configurando também o crime de corrupção ativa. O veículo e R$3.397 em espécie foram apreendidos e levados à Polícia Federal de Guarapuava. Agora a gente fala de uma tragédia que aconteceu nesse fim de semana em Malé. Olha, uma madrugada de horror marcou o interior do município de Malé no último sábado, dia 9. O incêndio de grandes proporções destruiu uma residência na localidade de Colônia Santa Cruz, resultando na morte de Nelson Gibosque, de 49 anos, e de sua mãe, Tereza Gibosque, de 74 anos. A tragédia ocorreu nas proximidades da igreja ucraniana. De acordo com os relatos colhidos no local pelo portal Estúdio W, a residência estava sem energia elétrica desde a manhã da sexta-feira, dia 8. A principal suspeita é de que velas utilizadas para iluminar o imóvel tenham iniciado o fogo. A esposa de Nelson relatou à polícia que acordou por volta da meia-noite com estalos vindos do telhado e percebeu que o incêndio já se alastrava. Em um ato desesperado, ela conseguiu levar a sogra até um cômodo próximo à saída e retornou para buscar o marido. No entanto, Nelson teria se recusado a sair, permanecendo no imóvel na tentativa de combater as chamas por conta própria. Diante da densa fumaça e do avanço rápido do fogo, a mulher precisou deixar a casa para buscar ajuda com vizinhos e funcionários terceirizados da Copel que trabalhavam ali na região. Os policiais militares Krieger e Passos foram os primeiros a chegar ao local e, mesmo com a estrutura já tomada pelo fogo, entraram na casa. Eles localizaram Dona Tereza sob escombros e com queimaduras severas. Diante da urgência, os próprios policiais realizaram resgate e encaminharam ao Hospital São Pedro. A idosa, que teve cerca de 90% do corpo atingido por queimaduras de primeiro e segundo grau, chegou a ser transferida por uma UTI móvel do SAMU para o Hospital Regional de Ponta Grossa, mas infelizmente não resistiu aos ferimentos e teve o óbito confirmado horas depois. O corpo de Nelson Gibosque foi encontrado pelos brigadistas comunitários de Malé em meio aos destroços, logo após o controle parcial das chamas. Ele morreu ainda no local. Equipes dos brigadistas comunitários, Polícia Militar e Polícia Civil atuaram nessa ocorrência durante toda a madrugada do sábado. A Polícia Científica realizou a perícia no imóvel para confirmar as causas do acidente. E a gente deixa aqui os nossos sentimentos, o nosso carinho a toda a família e amigos dessas vítimas, dessa tragédia, esse incêndio que acabou, infelizmente, tirando a vida de mãe e filho na colônia Santa Cruz, em Malé.

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13: Doze horas 26 minutos, vamos a Curitiba mais uma vez. Jomar Valença traz informações do Paraná pra gente, Jomar.
14: Alô, alô, muito boa tarde, Thaís Vieira, boa tarde a toda a equipe, você sintonizado em Rio Azul e toda a região com a Rádio Talento FM 97.9, no programa Talento Notícias, segunda edição. Hoje é segunda-feira, dia 11 de maio. E o DR do Paraná publicou o resultado final da licitação para restaurar e ampliar as PRs 239 e 317 entre Assis, Chateaubriand e Toledo. A obra terá 40 quilômetros de extensão, com pavimento em concreto, terceiras faixas, vias marginais, viadutos, sinalização, iluminação e melhorias de segurança. A próxima etapa é a homologação do resultado. Depois disso, o prazo previsto é de 26 meses, incluindo projetos e execução. A Copel inaugurou a subestação Morangueira, em Maringá, norte do Paraná. A nova unidade vai reforçar o fornecimento de energia em 35 mil unidades consumidoras da cidade. A estrutura amplia a capacidade do sistema elétrico da região, reduzindo riscos de interrupções e permitindo respostas mais rápidas em situações emergenciais. A obra integra o pacote de investimentos da Copel no noroeste do estado. Com previsão de 17 graus para a tarde de hoje em Curitiba, Jomar Valença com as informações da Rede AERP. A todos uma ótima semana e até amanhã.
13: Até amanhã, Jomar. Obrigada pelas suas informações. Jomar, todos os dias trazendo informações do Paraná pra gente aqui no Talento Notícias. Olha, um acidente envolvendo um carro de passeio e uma carreta deixou duas pessoas feridas na noite desse domingo em Malé. A colisão ocorreu por volta das 7h50 da noite, na altura do quilômetro 395 da BR-153, ali no trecho conhecido como Curva da Balança. O veículo de carga, um Mercedes-Benz do tipo Julieta, seguia vazio de Telêmaco Borba para União da Vitória. Segundo o caminhoneiro, o automóvel Chevrolet Monza, que vinha no sentido oposto, atingiu a lateral central da carreta durante a curva. Com a força do impacto, a proteção lateral e o rodado do caminhão foram danificados e o carro acabou saindo da pista. Brigadistas comunitários de Malé foram acionados para o resgate. No Monza, dois homens sofreram ferimentos considerados leves. Um deles, um jovem de 25 anos, apresentava lesões no rosto. Ambos receberam os cuidados ainda na rodovia e foram levados pela ambulância do plantão ao Hospital São Pedro para avaliação médica. Após o socorro das vítimas, as equipes de resgate também fizeram a limpeza da pista para evitar novos acidentes. A Polícia Rodoviária Federal esteve no local para registrar a ocorrência e apurar as causas oficiais da batida.

0: cometendo esse ato. Abandonar animais é crime. Não é apenas uma questão de falta de humanidade ou de responsabilidade. Nós estamos falando também da Lei Federal 14.064/20, que aumentou a pena para maus tratos a cães e gatos. Então, quem abandona pode ser punido com reclusão de 2 a 5 anos, além de multa e proibição na guarda. E é claro, né, gente, que ao abandonar um animal, seja no interior, em uma estrada rural ou aqui na cidade, você está cometendo, além de você estar condenando, né, aquele ser vivo a passar fome, a ser atropelado, a doenças, a passar frio. Além disso, o abandono também gera um problema de saúde pública para toda a comunidade, né? Porque aí vários aumenta os casos, aí os registros de pessoas que acabam sendo atacadas por esses animais, né? Quando a gente fala de cães abandonados, pessoas que acabam sendo atacadas por cães que ficam aí, né, soltos, e aí se torna um problema para toda a comunidade por causa de pessoas, né, que não têm responsabilidade, que abandonam esses animais, né, jogam eles ao relento como se fosse objetos descartáveis. Por isso que é importante denunciar, tá? Se você ver um carro ou alguém abandonando um animal, tente fazer uma anotação da placa ou registrar através de uma foto, um vídeo. A denúncia pode ser feita de forma anônima pelo 190 da Polícia Militar ou na Delegacia da Polícia Civil. A gente sempre lembra que a castração é uma ótima forma de controle populacional desses animais, né? Impedir que essas crias indesejadas virem problemas, né? Porque aí muita gente não cuida do animal, não tem responsabilidade, vem aí essas crias indesejadas e aí pegam e descartam esses animais por aí. Então é uma responsabilidade do tutor, animal não é objeto, né? Sem falar, né, gente, na questão da humanidade, né? Esses animais, eles sentem frio também, sentem fome, sentem medo igual a gente, e por isso que lugar de animal é sendo bem cuidado e lugar de criminoso é respondendo perante a lei. Por isso, se você flagrar uma situação de abandono, faça o registro, faça a denúncia, ajude, colabore, porque depois, quando esse animal está solto por aí, é um problema de todos nós, é um problema de toda a comunidade, né, por causa desses irresponsáveis que fazem isso, né, com os animais. Doze horas 33 minutos. Fazemos mais um intervalo e eu volto já.
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1: O quadro Fala Doutor de hoje trata sobre um assunto que interessa aos pais, né? Você pai, mãe, responsável, falando sobre aquela trend viral Olha Jéssica, que acende um alerta sobre como a brincadeira age e o possível impacto emocional nas crianças. Confira.
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2: Você já viu ou ouviu por aí a frase, olha a Jéssica, e de repente a criança para de chorar na hora? A trend viral que tomou conta das redes sociais parece inofensiva, até curiosa, mas por trás desse comportamento instantâneo, especialistas atendem um alerta importante. O que isso revela sobre medo, autoridade e o desenvolvimento emocional das crianças? Quem explica pra gente é o psicólogo Bruno Mader, coordenador do curso de psicologia das faculdades Pequeno Príncipe. Do ponto de vista do desenvolvimento infantil, o que explica o fato da criança interromper o choro ao ouvir esse tipo de chamada?
3: Se a atenção está focada nas dimensões, no requerimento, né, na necessidade imperiosa da emoção, esse mecanismo do Jéssica é o que se chama assim de redirecionamento da atenção ou distração ativa. É uma das formas de trabalhar com a criança. Então, você pode, né, essa coisa da Jéssica é uma brincadeira, né, de você chamar uma outra pessoa, e a criança vai redirecionar a atenção dela para esse ponto. É bem comum também em técnicas parentais, a gente orientar os pais de fazer uma coisa maluca, assim, sabe? Tipo, ou tipo fazer uma careta, ou tipo fazer uma coisa fora, né, dessas dimensões esperadas para a criança, porque a criança, ela vai agir com interesse frente a esse novo estímulo que ela também não entende, e esses dois estímulos vão competir nas dimensões atencionais da criança, e aí ela vai redirecionar essa atenção. Então, do ponto de vista da psicologia, essa brincadeira de chamar a Jéssica, ela nem é, assim, uma novidade tão grande, na medida em que essa dimensão de redirecionamento, assim, da atenção como estratégia parental.
2: Que emoções e processos cognitivos podem estar envolvidos nessa reação imediata da criança?
3: Pra gente pensar nos efeitos disso, a gente vai ter que pensar o seguinte: se a criança não possui a maturidade para regular suas emoções, ela vai precisar de um apoio externo, de um apoio cognitivo maduro, e esse apoio cognitivo é o dos pais. Então, quando a gente tem uma criança com birra, a gente tem o desafio, né, de lidar com aquele momento, né, porque é bastante desagradável pro pai, né, tá num shopping, num mercado, ou numa reunião de família e a criança tá fazendo birra. Então, tem esse desafio de fazer com que a criança pare, mas ao mesmo tempo também é um desafio duplo, porque é preciso fazer com que a criança aprenda a lidar com ela, né? Então, se você simplesmente distrai a criança em todas as vezes, pode ser com essa brincadeira, ou pode ser dando um chocolate, um brinquedo, um desenho, né? Desenho animado, um celular para a criança ver ou colocar em frente dele, aí você não tá dando elementos para que a criança regule a sua atenção. Eu acho que essa é a principal questão, assim. A criança, ela precisa da maturidade dos pais para conseguir encontrar elementos para lidar, para interpretar e elaborar essa atenção, essa sensação desagradável que ela está sentindo. Algumas vezes pode ser o redirecionamento, mas outras vezes a gente vai precisar do acolhimento, da atenção, e assim vai. A função dos pais nessa dimensão é uma função de maturidade, de oferecer recursos para a criança aprender a lidar com as frustrações na primeira infância mesmo, mas também desenvolver os recursos futuros para lidar com essa frustração.
2: E quais podem ser os efeitos dessa prática quando usada de forma recorrente no dia a dia?
3: Quando a gente vai pensar, né, quais efeitos, quais podem ser os efeitos dessa prática usada recorrente no dia a dia? Os pais têm que interpretar o sofrimento da criança, interpretar o porquê que ela está daquele jeito. Porque vocês vão ver, em casos em que ela já está cansada, né, passou o dia inteiro brincando na escola ou coisa assim, ou em casos que, né, junta cansaço com fome, os pais vão ver que essa técnica não vai funcionar, porque a frustração, a necessidade, né, o estímulo interno, ele vai ser tão forte que o redirecionamento não vai dar conta. Só esse redirecionamento bem humorado, né? E aí vai precisar de outras estratégias de regulação. Então, essa dimensão de fazer a distração bem humorada, ela é bem-vinda, ela não é um problema, né? trabalho. E os pais vão diversificar as técnicas de oferecer para a criança os recursos de elaboração disso. Claro, em alguns momentos, assim, de frustração da criança, e dependendo muito também do estado anímico, do estado de espírito, assim, dos pais, uma brincadeira, né, essa dimensão da distração, de fazer uma coisa maluca, ou fazer essa técnica de chamar a Jéssica, pode funcionar bem, mas como eu disse, vai depender muito do... O pai vai precisar interpretar esse momento da criança, porque em outros momentos a criança vai precisar de colo, de acolhimento, de conversa, de orientação, de negociação, de forma de interpretar o próprio sentimento. Então o interessante seria diversificar essas estratégias e os pais conseguirem se comunicar com a criança. É, e vale sublinhar, já falei, mas sublinhar novamente, que não tem um jeito perfeito, né, de quando a criança faz esse tipo de manha, usa esse tipo de técnica. Vai depender muito do também o pai que indica, que ele tá cansado, né, a mãe que tá cansada, ou tá com foco em outras coisas, da disponibilidade que a gente vai ter de lidar com as crianças. Mas o importante é a gente conseguir entender que momentos diferentes a gente vai lidar de formas diferentes com a birra.
2: Essa estratégia pode influenciar a forma como a criança aprende a lidar com frustração e a regular as próprias emoções? E por quê?
3: É claro que sim, especialmente se os pais têm algum tipo de insegurança quanto lidar com a frustração da criança. Então, a criança, ela vai se frustrar, ela precisa se frustrar e ela precisa fazer birra nessa fase do desenvolvimento, porque faz parte do desenvolvimento dela. Então, evitar a birra, né, fazer coisas para que ela não aconteça, minimizar, né, fazer com que ela acabe rápido quando ela acontece, pelo conforto dos pais de lidar com essa situação chata, né, que é quando a criança faz birra, aí você não oferece recurso para a criança lidar com a frustração, e aí a gente vai ver as crianças que a gente vai chamar, né, criança mimada, criança que não tolera não, criança que não lhe foi ofertado recursos para lidar com o desagrado, né, criança precisa amadurecer, né, igual todas as pessoas, né, então encarar a frustração, em alguns momentos ficar efetivamente frustrado e não ter nenhuma compensação, assim, né, tipo, ah, você tá chorando porque você não teve determinada coisa, chora e a gente acolhe, é triste mesmo quando, né, faz o acolhimento, né, é triste mesmo quando a gente não tem o que a gente quer, mas é isso, vai frustrar, né, e o pai tem que sustentar essa frustração e oferecendo recursos pra criança e entender que ela é aceita em casa, por ser quem ela é, né, mas sim, que ela é aceita em casa, apesar da birra. Quando a birra passar, a birra é um comportamento que deve ser desestimulado, né, ou acolhido na medida do sofrimento, mas desestimulado na medida da resposta, mas o ato da criança é reprovável, mas a criança em si não. Então os pais têm que conseguir demonstrar que eles conseguem suportar uma criança fazendo birra, amando, né, sem bater, sem diminuir, sem humilhar, né, porque daí ela vai entender, né, daí ela vai entendendo e construindo uma dimensão de que ela é aceita, né, as emoções dela existem, e ela pode lidar com isso e depois continuar a vida normal, porque essa dificuldade da criança muito pequena, né, ela não consegue prever o depois, então ela vai agir muito no momento presente, na vontade presente que ela, na vontade que ela tem naquele momento presente, e fazer o possível para ter aquela vontade satisfeita naquele momento. Então essas técnicas bem-humoradas, elas são bem-vindas, especialmente nesses momentos em que há algum momento de leveza na família, né, há uma birra que é manejável de uma maneira mais leve, porque não é toda vez também que você vai, né, fazer um confrontamento, né, toda vez você tem que ficar acolhendo, então é possível, mas a ideia é que quando, né, pra gente pensar nas dimensões de longo prazo, é que se ofereça recursos pra criança aprender a lidar com a frustração, né, fazer sempre a tática bem-humorada da distração, não teria os melhores resultados, mas entendendo novamente sim que não é uma técnica reprovável, ao contrário, ela é possível se a gente pensar nessa dimensão diversificada da elaboração da criança.
2: Para finalizar, que abordagens são mais recomendadas para acolher e manejar situações de birra ou choro em cada faixa etária?
3: Em manejar birra, como eu disse, não tem muito um protocolo, né? Desse jeito faz, quando a criança tiver birra, por isso faz isso. Mas de maneira geral, o pai tem que se colocar verdadeiramente na relação de troca com a criança. O pai tem que perceber o seu estado emocional para ver quais recursos ele vai ter, como ele vai conseguir lidar com a criança, né? Tem dia que a gente tá mais animado, a vida tá boa, né? E a gente consegue dar de uma maneira leve. Tem dia que os pais também vão fazer alguma técnica mais de confrontação, né? Isso não é um problema, desde que fique claro para a criança que o comportamento dela é o que está sendo reprovado, mas não ela em si. Então, frases como você não faz nada, você é sempre assim, você me dá muito trabalho, você é muito chato, que aí você coloca a dimensão na criança, isso é um problema. Agora, quando você aponta, eu não estou gostando do seu comportamento, isso que você fez é feio, você está me deixando chateado, são outras formas de lidar que você vai apontando para a criança o que ela está fazendo, não ela em si. Então, a gente falar de manejo de birra, um tanto isso. Acolhimento, né? Claro, tem horas que a criança precisa é cola, ela tá se sentindo frustrada, tá se sentindo cansada, tá se sentindo chateada. Aí, pegando cola, falar, ó, o que aconteceu? Vamos pensar junto. Vai ajudar ela a lidar nesse sentido de ela retomar um valor que ela tem pro pai, um valor que ela tem pra mãe. Por momentos, de fato, é suportar a birra ao lado da criança, né? Com colo, com carinho, enfim. Em alguns momentos é confrontar e apontar pra criança. Em outros momentos é brincar, né? De fazer distração. Então tem aí algumas formas.
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1: E falando em crianças, né, infância, o desenvolvimento infantil exige brincar livre e distância das telas. Confira agora no Pequenas Conversas.
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4: Olá, que bom ter vocês com a gente na nossa coluna Pequenas Conversas, onde falamos sobre infância, adolescência, esse mundo maravilhoso que a gente já passou, mas que muitos outros estão aí, nossos filhos, nossos netos, nossos alunos, as crianças à nossa volta, que precisam sempre de um olhar especial. Sou Lucy Pfeiffer, médica pediatra, psicanalista, e gostaria de falar com vocês hoje sobre esse tempo especial e as necessidades da infância que não mudaram. Muitas vezes pensamos que o mundo nos apartamentos, o mundo da tecnologia que ocupa o tempo da criança, pensamos que ela está tendo um mundo mais protegido ou melhor, mas não. Nada mudou no cérebro humano e no desenvolvimento neuropsíquico da criança. A criança, quando nasce, precisa da atenção, ela precisa fazer esse laço com o adulto cuidador que vai ensinar para ela todas as regras, as normas, o viver bem do mundo. Por isso, precisamos falar desde o bebê, quando nasce, tudo o que fazemos com ele, para que a partir daí ele tenha segurança. Quanto mais fixa a pessoa que cuida desse bebê, e por isso era tão importante aquele tempo antigo onde a mãe podia se dedicar só àquele bebezinho que está sendo apresentado ao mundo e o mundo a ele. Também na infância, nada mudou. O melhor jeito de estimular uma criança ainda é o brincar livre, o brincar experimentando objetos como o bebê que lambe chão, que leva tudo à boca, o brincar livre com brinquedos adequados à sua idade e que tem interação, não uma tela. Por isso, a Sociedade de Pediatria recomenda que até os 3 anos a criança deveria estar livre das telas, livre do celular, do tablet, para que ela saia desse mundo que está pronto e é extremamente sedutor para um mundo real, onde ela vai experimentar cada coisa à sua volta e aprender com o adulto cuidador o que pode e o que não pode. O mundo virtual é um mundo sem limites, em um plano só. Ele não humaniza uma criança. Então, vamos prestar atenção pela Sociedade Brasileira de Pediatria, Americana, Francesa de Pediatria, por todos os estudos de neurodesenvolvimento, uma criança não deveria ter acesso às telas até os 2, 3 anos. Pensem nisso. A gente precisa oferecer às crianças o modo ideal do desenvolvimento, que passa rápido. Eu agradeço a atenção de vocês na nossa coluna Pequenas Conversas, uma parceria com a Rede ASP de Notícia, e aguardo que vocês estejam com a gente na semana que vem. Até lá.
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1: Segunda-feira, 11 de maio de 2026, este é o Giro de Notícias. Eu sou Norberto Notari e você acompanha os destaques do momento. O medo da violência alterou a rotina de 57% dos brasileiros nos últimos 12 meses. As informações são do relatório Medo do Crime e Eleições 2026, Os Gatilhos da Insegurança, divulgado pelo Fórum Brasileiro de Segurança Pública, em parceria com o Datafolha. O levantamento mostra ainda que a sensação de insegurança atinge a maior parte da população, 96,2%. O programa Brasil contra o Crime Organizado deve ser lançado nesta semana, como prometido pelo governo federal. A previsão é de que o plano seja anunciado em cerimônia amanhã no Palácio do Planalto. O objetivo é atuar em áreas como enfrentamento ao tráfico de armas, redução do movimento financeiro do crime organizado e reforço na segurança do sistema prisional. O novo modelo de investimento do Tesouro Direto, plataforma do governo federal para aplicação em títulos públicos, já está disponível para investidores que buscam alternativas mais simples e com previsibilidade de rendimento. O Tesouro Reserva é lançado hoje como alternativa à poupança, aos certificados de depósito bancários, os CDBs, e às caixinhas digitais dos bancos. O novo título permite também aplicações a partir de R$1 e tem rentabilidade atrelada à taxa básica de juros, a Selic. O primeiro-ministro israelense Benjamin Netanyahu afirmou que deseja reduzir o apoio militar dos Estados Unidos de US$3,8 bilhões por ano a zero. As declarações foram dadas em entrevista a uma emissora norte-americana neste domingo. O objetivo, segundo o premier, é reduzir a dependência da Casa Branca. O Flamengo venceu o Grêmio fora de casa por 1-0 e se aproximou do líder Palmeiras no Brasileirão, que empatou com o Remo em Belém por 1-1. O Corinthians venceu São Paulo por 3-2. O Santos bateu o Bragantino por 2-0. E o Vasco venceu o Atlético Paranaense por 1-0. Atlético Mineiro e Botafogo e Mirassol e Chapecoense ficaram no empate por 1-1. O Giro de Notícias é uma produção da Agência Rádio Web. Produção e apresentação, Norberto Notari. Trabalhos técnicos, Mário Melo.
2: A segunda edição do Talento Notícias de hoje fica por aqui. Eu agradeço a sua companhia. Até mais.
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0: 13 horas.
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4: Olá, você, uma hora, mais um minuto, uma boa tarde, meu amigo, minha amiga, tamo chegando, hein? Tamo chegando hoje, dia 11 de maio de 2026. Eu sou Adilson Rodrigues, sou DJ, vamos juntos até às 17, levando o máximo de música pra você e por você. Agradecer a Deus pela vida, gratidão pelas oportunidades. A você que tá ligado na Talento nessa segunda-feira, segundou. Temperatura 16 graus, a mínima foi registrada essa madrugada em Rio Azul, 2 graus. E ao amanhecer fazia 1 grau e teve geada, hein? Várias partes do município e da região, a primeira geada chegou. E também matou aqueles mosquitinhos chatos, né? Aqueles mosquitinhos onde você tava... vinha de brinde. Tchau, mosquito, tchau, mosquito. Uma ótima tarde pra você, uma ótima semana abençoada por Deus. 11 de maio. Um abraço lá pra minha mãe, a dona Olga. Bati um papo ontem com ela pelo telefone. Logo, logo estarei visitando a minha mãezinha. A você que passou o Dia das Mães com a sua mãe. Todo dia é Dia das Mães, hein? Aproveite. Mãe é uma só, pai tem bastante.

0: Quero mandar um abraço lá para os meus amigos do bairro dos Lima, onde eu estive ontem lá fazendo bingo, fazendo leilão lá no interior de Malé. Um abraço, povo do bairro dos Lima. Estive lá com o apoio, patrocínio oficial do Chopedala. Chopedala presente na festa, hein? Próximo domingo, agora dia 17, estarei no Emboque São Mateus do Sul. A grandiosa festa e a tarde dançante com Chiquito e Bordoneio. Tudo vem do campo, piazada, bora! Manda um joinha pra mim aí, confirma a sua audiência. Manda um joinha pra nós aí. Segunda-feira, todo mundo com preguiça, né? O filho chora, a mãe não vê. Tem ajudante de pedreiro que tá dormindo aí com o cabo de enxada no pescoço. Alô, piazada, tamo junto! É segunda-feira, hein? Já começou os boletos de maio. É boleto, é financiamento, é conta que não acaba mais. Será que mais alguém aí tem um boleto pra pagar? Ô, minha amiga Márcia de Irati, tem algum boleto aí, Márcia? Chega de papo, começamos com Bad Boy Blue. 1:05, segundo, boa tarde.
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1:18, 1:18, passou por aqui, Cristiano Araújo, você mudou a indicação da Elizabeth Nascimento. Passou por aqui também, Bad Boy Blue, Super Mega Mix. Pega o telefone aí, peça a sua música, 99199752. 99199752 é o Whats da Talento para você participar, ficar junto comigo até às 17. Temperatura nesse momento 15 graus aqui em Rio Azul, na capital mundial do tabaco. Hoje a previsão tá marcando, a mínima será 0 grau, hein? A mínima para essa madrugada será 0 grau. 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

0: 13h23.
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1: 13 horas e 27 minutos.
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11: 1:30, a indicação da Márcia, Rihanna, Diamond. This beat's perfect. Boa tarde. Segundou, bora!

hora mais 45 minutos, 1:45. Passou por aqui Chayo Cruz, Break Our Hearts, Break Our Hearts. Alana Tavares, o coração vagabundo. A indicação da Ana Dirce, da Colônia Eufrosina, lá em São Mateus do Sul. Passou por aqui também Eduardo Costa Chalana. E a primeiríssima indicação da Márcia de Irati, a voz negra da música romântica e do pop internacional, Rihanna com Pitbull, Diamond, Diamond.

Céu azul em Rio Azul, temperatura 16 graus, 1:45. 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Parabéns aí aos ganhadores, né, pessoal, que participaram aí do Dia das Mães. O primeiro lugar foi o Leandro Júnior Sobizac. O segundo lugar, o Francisco de Oliveira. E o terceiro lugar, Sheila Daiane Tiski. A todas as mamães aí que passou o seu dia, parabéns, mamães.

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0: 11:52.
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4: Uma e 54, boa tarde. A indicação lá da Jucinelli RBD.

0: 10h58. 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
1: Desde os dias pra cá, vem mudando demais o seu modo de ser.
0: Um minuto para as duas.
1: Muita tristeza.

0: Lourenço e Lorival, hein? Ô DJ!
1: Como é que é? Toque o hino do Corinthians? Para todos os corintianos que estão na escuta, manda pro meu pai e pro Fernando. Ô Rodrigo! Você vai pedir o hino do Corinthians? Deu uma surra no meu time ontem. Ô Alcides, que time que você torce, Alcides? Não vá falar que é Corinthians também, pelo amor de Deus. O meu time ontem apanhou igual o cachorro magro. O Rodrigo pediu aí o hino do Corinthians, lá pro seu pai e pro Fernando. Aumenta o som, garoto! Cuidado que o rádio vai queimar.

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1: 14 horas e 9 minutos.
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Calce Bem. A hora certa, 2:11, 2:11. 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Boa tarde, DJ. Estou ouvindo a Talento Alzira Pauloski de Serra Azul. Toque a música Castelo de Sonho para todos os ouvintes do programa. Uma segunda-feira de início de semana abençoada para todos nós. Que Deus te abençoe sempre, você e sua família. Tudo de bom para você, DJ. Obrigado, Alzira. Saiba que você mora no meu coração. Que Deus abençoe você e toda a sua família. 2:15, segundou. Boa tarde.

2:23, 2:23, o som do Snow Patrol. Transcend Cars. Indicação da Daniele. Além do Sigo também, Open Horizon, tem muita música boa. Só as melhores e ponto final.

0: Adilson Toque, Mother Talking, Brother, Brother Rui. A indicação da Rosângela. Bora, bora, bora!
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0: É o melhor lugar. A melhor, a melhor. Bora, bora! Aê, segunda-feira, hein? Segunda-feira o filho chora, a mãe não vê. Já começou a chegar os boletos do mês de maio. Quem não tem boleto é a sua lua.

direto do túnel do tempo. Tati, Tatiana, Santa Maria. Segundou, segundou, bora, Binho. 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Em julho, 5 anos no ar.

0: Aqui eu vou. Gramada, meu amor. É, meu amor. 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Eu vou conseguir. Tem dó.
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0: 14:32.
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4: 14:34.
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1: A hora certa, 2:35. Boa tarde. É segunda-feira, hein? Céu azul em Rio Azul. 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
1: Boa tarde, DJ Adilson, tudo bem?
0: Tudo.
1: Foi possível tocar a música Amor Virtual. Dona Lídia Rosário, bem, Vila Veronese, que tá na escuta.
0: Beleza.
1: Não perde o teu programa. Pelo dia de ontem, dia das mães, e para todas as mãezinhas, as mães vivas que estão na terra, e me ofereço para você também, que é um ótimo locutor.
0: Opa!
1: Valeu, teu programa é nota mil, assim, na Lídia dos Santos, Rio Azul.
0: Valeu, Lídia! 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

0: Tem mais um áudio aqui, deixa eu ver o que a moça falou.
1: Adiós. Gramada, meu amor. É, meu amor. Eu rezei o piano. Eu vou conseguir.
0: Sim, dó. 2:40, uma boa tarde pra você.

0: 14:46.
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1: Muito bem, 2h48, tem áudio, tem áudio.
2: Gramado, meu amor, é, meu amor, tô reserva, já, não, tô com o que é.

0: Rádio Novão. Minha namorada da Globo Rebel, pra beber.
1: O inverno.
0: Pablo Coutinho. Felipe,
1: Rangadinho.
2: Duas e 49, uma boa tarde pra você. 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
3: Oi, DJ Edilson Rodrigues. Beleza? Muito frio pra lá?
2: Bastante.
3: Porque hoje já dá branquinho.
2: Opa!
3: E o toque é a música do filho grande, Moça Triste. Pra mim e pro filho Fábio. Tamo aqui na vida do B1. Mas toque, que é a Regina Carpinski da Colônia 4.
2: Beleza! Regina Carpinski da Colônia 4 em Malé, ligada na Talento.

pela passagem do Dia das Mães e que hoje é o seu aniversário lá da Josefa Franquito da Cortiça, a pedido de todos os filhos. Parabéns aí para Josefa Franquito!

0: 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Horas mais 7 minutos, eu vou ali, eu volto já.
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2: 15:07.
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0: Boa tarde, DJ. Bom, manda aí. Dia de chuva com Rio Negro e São Limões. Antônio Schneider, Rio Azul dos Soares. Abraço, companheiro. Um feliz dia das mães, que eu não pude falar ontem, mas falo hoje para todas as mães que estão escutando. Um abraço, tudo de bom. Antônio Schneider, Rio Azul dos Soares. Talento.
1: Valeu, garoto! 3:10, boa tarde. Já já tem indicação do Silvano. Talagaço, bora!

DJ Bubu Frino. Ele que estará no Brasil esse ano com a turnê Somebody Dance Me. Você não vai perder, né? E 22 na Talento. 11 de maio, hein? Temperatura 17 graus. Bora! Ok, let's go, everybody!

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5: A hora certa, 3:28.
6: Boa tarde, DJ, tudo bom? Tudo beleza? Dia da música, tá mais cama fria. Estamos tomando mate e ouvindo o teu programa. Eu com o José Bueno. Beleza? O de bom, Ticão da Cachoeira dos Paulistas.
5: Valeu, garotinho. Valeu, Ticão da Cachoeira dos Paulistas.

A hora certa, 3:33, 3:33. Adilson, toque a música Parabéns com Teixeirinha para a mãe Josefa Franquito da Cortiça, que tá de aniversário hoje. Tudo de bom a ela de sua filha Cirlete. Valeu, valeu. Vem pra cá então o Teixeirinha com a canção Parabéns. 3:34.

0: 11:36.
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1: Muito bem, a hora certa são 3:40, 3:40. Ô DJ, boa tarde, toque flores em vida pra Janete que tá de aniversário hoje. A Janete lá do Orquidário São Pio, a homenagem do esposo Ademir. Ô Janete, Deus abençoe você, que São Pio te proteja, que Nossa Senhora Aparecida, que o Sagrado Coração de Jesus te dê muita vida, muita paz, muita saúde, te livre de todo o mal, de toda a doença. Que Deus abençoe grandemente a sua vida, Janete. Você e o meu irmão Ademir, tá chegando então aí, ó. Zezé de Camargo e Luciano, flores em vida. Boa tarde. 3:41.

Boa tarde, garotinho, Titi Adilson. Estamos na escuta aqui no Taquari. Luiz Carlos Mendes. Valeu, amigo.

0: Viu? Toca uma música bem apaixonada assim pra ela. Tá escutando a rádio Talento agora, uma hora desses.
1: E 44, a indicação da Lídia. Um abraço lá para o Amauri Marques de Lima, pessoal do bairro dos Lima, onde eu estive ontem lá, hein? E o próximo domingo eu vou pro Emboque São Mateus do Sul, uma grandiosa festa com a tarde dançante com Chiquito e Bordoneio. Tchau!

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8: 16 horas.

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0: da tarde, um minuto, Adilson é o Simeão da Terra Vermelha, São Mateus do Sul. Toque a música Velha Porteira com Lourenço e Lorival. Valeu, valeu. Tem mais um áudio aqui, deixa eu ver quem tá comigo.
1: Boa tarde, gente. Tudo?
0: Tudo.
1: Na Santa Paz, tudo tranquilo?
0: Tudo.
1: Estou na escuta do teu programa. Estamos perendo a construção aí, mas estamos na escuta.
0: Beleza.
1: Peço pra você rodar a música com Carlito, Baduí e Roninho. Linda mulher.
0: Valeu.
1: E ofereço para todos que estão na escuta do teu programa. Se for atendido, muito obrigado. Até.
0: Valeu, garoto!

0: você.
1: A indicação do Dário, Carlito, Baduí e Voninho, linda, linda mulher. 4:10, 4:10. Boa tarde, DJ, toque a música do Baitaca, o valor que uma mãe tem. Manda pra mãe Josefa Franquito, que tá de aniversário hoje, da sua filha Elizabeth, do bairro dos Lima. Ontem estive com eles lá, né, com a Elizabeth, o Hélio. Obrigado, Elizabeth, Deus abençoe você, minha irmã, Deus abençoe o Hélio, toda a sua família aí. Tá chegando o Baitaca, o valor que uma mãe tem, lá para a dona Josefa Franquito, hoje, completando idade nova. Parabéns!

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0: A hora certa, 4h17. Uma boa tarde pra você. 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Parabéns aí a Janete, hoje de aniversário, que São Pio te proteja. 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
1: 16:24. 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
2: 3 da madruga, a gente trocou.

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1: Olha a hora, 4h25. Tem um áudio aqui que ficou pra trás do Davi. Fala, Davi!
2: Boa tarde, DJ. Tudo bem com você?
1: Tudo! É
2: Davi aqui das Lojas MM.
1: Opa!
2: Vou passar um recadinho aí, DJ. Amanhã vai já, depois da manhã vai já. Hoje, Gio, e aqui nas Lojas MM nós temos aquecedores pra vender. Pessoal, corre que ainda dá tempo de comprar aquele aquecedor pra aquecer o seu lar, não é, DJ? Um abraço.
1: Verdade.
2: MM na escuta aqui, não esqueça.
1: Opa.
2: Preço fundamental aí, ponto final.
1: Ponto final. Valeu, Davi! MM Mercado Móveis, ouve a

4h32, Cachimbo da Paz. Lá para o Orlando Semanski, lá de Matos Costa. Dizem que é do bom, dizem que não presta. Valeu, garoto! Tamo junto, guri!

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0: 16h43.
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3: 16:45.
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3: A hora certa, 4:48. A dupla mais comentada no momento nas plataformas de streaming de música, hein? Bison e Comaceto, mundão moderno.

bem, 4:57, 4:57. Chegando ao final de mais um dia de peleia, hoje dia 11 de maio de 2026. Eu quero que vocês fiquem com Deus, eu quero que Deus prospere na vida de vocês. Eu sou Adilson Rodrigues, o pai do Anthony, fico por aqui, volto amanhã. Na sequência vem a Denilson Passos marcando o seu talento com muita música boa. Vou deixar a última aqui, plantador de fumo, lá para o Adriano de Rio Azul. Valeu, Adriano. Um abraço também lá para a Ana Maria Rogoski. Pessoas inteligentes ouvindo a gente, hein? Fique com Deus e até amanhã. Tchau, tchau.

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1: 17:01.
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0: Ai, ai, ai, não. Que desconfio que eu tô, né? Já são aí 17 horas mais 17 minutos. Teu relógio não tá atrasado, não, né? É o meu que tá adiantado. Aliás, o relógio não tá adiantado, é o meu que... diferente aqui, não? Olha, são 17:17, como é que tá? Tudo bem? Tudo certinho? Tudo bacana? Começando mais um Marcando Seu Talento, essa baguari tarde. Segunda-feira. Segundamos daquele jeitinho.
1: Que tá aí, Gio, pincelado.
0: Mensageada que deu hoje cedo, rapaz, lá. Meu Deus do céu, né? Demorou, mas chegou, né, gente? Tivemos a primeira geada aqui de Rio Azul aí, né? Esse ano de 2026. Gostoso demais, não é? Eu adoro frio, adoro, viu? Como é que tá? Tudo bem? Tudo certinho? Tava aí com a Adilson Rodrigues agora, o seu amigo Adenilson Passos. Chegando por aqui, vou com você até as 19. Trazendo, claro, o melhor, né? O melhor da moda sertaneja. E também da moda gaúchesca. Pra você de toda a região. Como é que foi o final de semana? Como é que foi o dia das mães aí, não? Aproveitou bem o final de semana? Tomara que sim, tá bom? 1718-999-199752. É o telefone pra você mandar a sua participação aqui pra mim, tá bom? Primeira. Tá chegando assim, ó.
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1: 18 horas.
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0: Olha, são 18h05 aqui já, né?
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0: Tá fazendo a manutenção aqui, gente, olha. 18h05, deixa eu mandar um abração especial pra vocês que estão ligados com a gente. Tarde gostosa, né?
1: É lindo ouvir.
0: Ô, baguado, segunda-feira.
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0: Bom pra tomar um chimarrão e chocolate quente.
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0: Cafezinho quentinho, né? Bolinha frita. Ah, meu Deus.
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0: Isso é bom demais, ó. Olha, já são 18h06 por aqui, ó. Vou dar um abraço pra um grande amigo meu, né? Meu amigo Flor. Ô, Florentino. Que tá, bicho, velho? Tá escutando o radião aí, né? Se tiver na boleia, bom trabalho pra ti, meu compadre. Não.
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0: que vamos, né? Aquele jeitão, naquele embalo.
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0: O Florentino pediu a música e tudo vem do campo. Daqui a pouquinho vai sair, tá bom, o Flor? Daqui a pouquinho vai sair essa moda pra ti, meu compadre.
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0: Quirigito, mirigido, homem das baquetas.
1: Da
0: bateção de lata.
1: Marcado,
0: né? Final de semana, o homem tá tocando bateria pra lá e pra cá. Lá. Durante a semana, o bicho vai tá aí, ó. Pegando a estrada sempre, né? Um abraço a todos os meus amigos caminhoneiros que estão ligados com a gente. Pra você, meu compadre, velho. Olha, hoje é segunda-feira, 11 de maio já de 2026. Já se foram 131 dias. Nós estamos na 20ª semana, no de hoje é minguante, né? Segundo o nosso calendário, é o dia da integração do telégrafo no Brasil, né? Dia Nacional do Reggae.
1: Que coisa,
0: né? 18,7 temperatura aqui, deixa eu dar uma olhada, deixa eu ver a temperatura que tá aqui, ó. Nesse momento na cidade de Rio Azul. 14 graus, né? Tá gostosinho.
1: É lindo ouvir.
0: 999-199752 pra você mandar sua mensagem. Olha, deixa eu falar pra você. 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
0: Deixa eu falar pra você aqui, ó. 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
0: E pro Lesco e de mulher. 6 e 9. 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
0: Boa tarde, amigo. Olha, quero que você rode a música baile da Ramada com os mateadores, ó. E o Alexandre Gássica da Cachoeira dos Paulistas. É o Ticão. Ô, oh, Ticão. Como é que você tá, bicho, velho? Um abraço, pessoal da Cachoeira dos Paulistas aí, ó. Escutando nós lá, rapaz. Aquele jeitão lá. Que vão achar essa dos mateadores. Aliás, eles estiveram aqui em Rio Azul ontem, ó. Boa tarde, Nilson. Toque a música na conta da loucura com Bruno Marrone. Só pra curtir a Elizabeth. Que tal, Elizabeth?
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0: Escutando nós, né? Fazendo só do Lajeado. Giops lá, viu, não?
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0: Rafael Schneider, toque a música Asa Delta com César e Paulinho. Mais toque. Ô, Rafael. Que tá, bicho, velho? Abração pra você. Um abraço pra toda a família Schneider que estão escutando nós aqui, não?
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0: É na madrugada. E na madrugada. E na madrugada.
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0: Mais um na madrugada?
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0: Em áudio por aqui também. Quem será que tá me ligando? Quem? Deixa eu ver. Oi.
5: Boa tarde.
0: Boa tarde.
5: É o Lúcio Cozinheiro, da Oriosa do Sars.
0: Fala, Lúcio.
5: Toca a música pra nós lá, ó. Do Teixeirinha lá, Reio Trançado.
0: Reio Trançado. Ah, daqui a pouquinho vamos achar o Teixeirinha aqui, rapaz. Se não achar o Reio Trançado, vai um rei sem trançar mesmo. Um abraço, Lúcio. Lúcio Cozinheiro, ligado com a gente aqui, ó. A Luana mandou, Denilson, sai bailaço. Lógico, daqui a pouquinho sai mais uma, viu? Porque se não me engano, saiu uma do bailaço aqui, não.
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0: saiu, tô meio perdido já aqui, ó.
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0: Declaria. Vamos fazer o seguinte, vamos trazer moda pra vocês. Faz indicação aí. Lá do meu amigo Florentino Flor. Como é que é o Flor?
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0: Escutando, tá escutando nós, né?
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0: Chiquito e Bordonei, tudo vem.
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0: Da onde? E do campo, né? Assim, ó.
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1: Passei, borrachei. Que aqui, deixa eu ver. 6h42, né?
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1: 999-19-9752 é o telefone pra você mandar sua mensagem. Que vamos, gurizada. Olha, 6h42, deixa eu falar pra você aqui, ó. Se que ligou seu radinho, meu compadre. É só um aposentado pensionista de Rio Azul, né?
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1: 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Olha, escutando nós aqui, não. Oh! 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
1: 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Já são 6h44 aqui nesse meu relógio.
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0: Serena em Curitiba, ligado com a gente, né, Serena? Boa noite, olha, mais uma segunda-feira indo embora.
1: Seu guitarrista não me venha com auá.
0: Eu também, olha,
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0: pra minha casa, né?
1: Contrabaixo é pra
0: poderia tocar corpo e alma. Te agradeço, obrigado, Célia. Abração pra você, um abração pro seu povo querido em Curitiba. E a Célia tá voltando do seu trabalho e tá curtindo a programação sempre, né? Ô, Célia! E é bonito demais, não é? Vamos aplicar uma daqui a pouquinho do corpo e alma, então. Sônia Koski mandou assim, ó, uma boa noite. Aliás, uma noite cheia de luz, paz, boa noite. Deus abençoe, amém, viu, Sônia? Tudo tranquilo? Como é que foi o final de semana? Tudo certinho. E eu chegou ao frio, leva. Chegou, né, Sônia? Demorou, mas se encostou a geada hoje, né? Que variedade, né? Esporte, né?
1: Capixando o balanço.
0: Boa noite, Denilson. Estamos na escuta. O Davi e a Zélia, o pessoal do Pinhalzinho.
1: Não gosto de casqueiro.
0: Tomando um gole pra esquentar.
2: Sem pular. E o gole?
1: Quero ouvir o...
2: Que hora que dá de tomar?
1: Capixando o balanço.
2: E o gole?
0: Deus do céu,
1: e tá chegando a hora de tocar pro chapelô.
0: Que tal? Tô tomando cerveja, né, mano? Mas que tal vocês, né?
1: Chegou a
0: ô, Davi, ô, Zélia. Um abração pra vocês aí, ó. Tomando uma gelada no gelado. Que coisa. Hoje é dia de tomar um chocolate quente. Um chimarrão, um cafezinho.
1: Por falar...
0: Um vinho, né?
1: Essa...
0: Vai bem o vinho hoje, né? Um abração pra vocês aí, ó.
1: Eu
0: tô brincando, né? Tem muita gente que toma cervejinha aí, ó. Eu sou um que... Pra começar, eu já bebo socialmente, né?
1: Eu
0: quase não bebo, né,
1: Grisão? Santos dos Monarcas, o homem do chapéu preto.
0: Aí no frio não vai muita coisa, não.
1: Santos do Brasil,
0: tem que ser alguma coisa que esquente o peito.
1: Eu? Mas...
0: Ai, ai, ai, deixa eu ver, Denilson, tô ouvindo você aqui, ó. Aqui com a... Quer uma pra nós aí, ó?
3: É o Zé, como é que tá, Zé?
1: Quiser.
0: Abração, bicho velho.
1: Negócio...
0: Só de Irati curtindo aqui, ó.
1: Na hora, vamos...
0: Tudo bem louco, escutando, Denilson, aqui, ó.
3: Muito obrigado.
1: Pra quem quiser, pode...
0: Um abraço pra Margarida Vrubeski.
1: Margarida!
0: Na casa de... tá escutando nós aqui também, né?
1: Publique na internet um vídeo.
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0: 18h48.

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6: Dá uma ponteada, vai. Ah, lembrar o tempo que eu era gaiteiro, né? Ai, são 7:01 aqui, ó. Previsão do tempo atualizado pra vocês aí.
7: Nada dos Fará.
6: Olha, segundo informações do site Climatempo, ó.
7: A batida da Milon.
6: Hoje nós tivemos geada de manhã, viu, gente?
7: Corações.
6: Pra você que não viu a geada, nós tivemos sim, ó.
7: Em trapos, porém, fulgem.
6: Amanhã, terça-feira, devemos ter um dia ensolarado com nevoeiro amanhecer.
7: Brasões.
6: Não marca a geada, não, né? Tá marcando 4 graus aí.
7: Ido.
6: A mínima de 4 graus e a máxima deve ser de 18 graus amanhã. Para quarta-feira já sobe um pouquinho mais. Uma mínima de 4 graus e a máxima de 20 graus. Sol com nuvens durante todo o dia, períodos de céu nublado. Não há previsão de chuva para esses dois dias, tá, gente? Aí quinta-feira muda tudo, né? Quinta-feira tá marcando 1,3 milímetros de chuva. Pode chover aí segundo o Climatempo durante a tarde e a noite, né? Máxima vai ficar em torno dos 21 graus aí. E a mínima nos 5 graus. Imagina, frio, chuva. Caramba, hein? Aí na sexta-feira, 20 graus a máxima, 11 a mínima. Já vai subir bem considerável a temperatura, não? 0,2 milímetros de chuva previstos para sexta-feira. Sol com nuvens durante todo o dia, períodos de céu nublado. Então existe 0,2 milímetros de chuva aí para sexta-feira. Para sábado temos 0,4 milímetros. A chuva pode vir no período da tarde também. À noite, a máxima fica nos 19 e a mínima nos 12 graus. E para domingo, né? 1,7 milímetros de chuva. Quanto que é isso? É quase 2 milímetros, é bem pouquinho, né? Deve chover rápido durante o dia e também à noite. O resto não vou contar, porque senão, olha, é uma semana para frente, né? É, meu compadre, né? Então as temperaturas baixas devem seguir aí, né? Essas pelo menos de hoje, né? Que nós tivemos aí, inclusive a geada, né? E também amanhã e quarta-feira devemos ter temperaturas baixíssimas aí, em torno dos 4 graus aí na parte da manhã. Certinho? Vamos embora! Quero agradecer você pelo carinho e pela audiência, ó.
7: Serranias.
6: Dá tempo de mais nada, né?
7: Tempo
6: passa muito rápido, a hora passou voando hoje, né?
7: Escravos.
6: Vamos embora! Obrigado pelo carinho, pela audiência, ó. Lembrando que amanhã, a partir aí das 17, tô de volta por aqui, tá bom? Vamos que vamos.

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1: Exames digitais, trocas de informações em tempo real e teleconsultas com especialistas. Segundo o ministro da Saúde, Alexandre Padilha, a medida reforça o programa Agora Tem Especialistas, que busca acelerar diagnósticos e diminuir a espera por exames no SUS.
2: Para nós é um avanço muito importante. Nós estamos distribuindo mais 10 mil kits de telesaúde para as unidades básicas de saúde comprados pelo Ministério da Saúde. Equipamentos que permitem você fazer uma avaliação no fundo de olho da retina, equipamentos que fazem uma avaliação do pulmão, eletrocardiogramas, ultrassom portátil.
1: O segundo edital foca na expansão da infraestrutura em municípios menores e áreas remotas, por meio do programa Acessa Crédito Telecom, com 500 milhões de reais em recursos. Para o secretário de Telecomunicações do Ministério das Comunicações, Hermano Barros Tércios, os editais devem beneficiar cerca de 2 milhões e meio de brasileiros e fazem parte do FUSH 2.0.
3: O público-alvo impacto desse segundo edital, que é o do acesso a crédito, são as cidades abaixo de 30 mil habitantes, as prestadoras com menos de 200 mil acessos, para subir ainda mais esse número de provedores que consigam acessar o recurso do FUSH, provedores pequenos e médios.
1: As empresas interessadas em participar dos editais têm até 22 de maio para apresentar propostas. Reportagem Pablo Mundim.
4: Há 52 anos, uma cooperação entre Brasil e Paraguai transformou uma disputa territorial em um projeto compartilhado de desenvolvimento. Era a criação da Itaipu Binacional.
5: Mais de meio século depois, a empresa olha para o futuro, incentivando pesquisas para novas fontes de geração de energia e atuando como motor de desenvolvimento socioambiental em mais de 400 municípios do país.
4: Em outra frente, Itaipu ainda segue com um papel estratégico no equilíbrio da oferta de energia e do preço pago pelos brasileiros na conta de luz.
5: Sobre tudo isso, a gente conversa hoje com o diretor da companhia, Enio Verri. Boa noite, diretor.
6: Boa noite, ouvintes.
5: Diretor, vamos começar falando daquilo que interessa mais diretamente ao consumidor, que é a tarifa. Brasil e Paraguai estão aí em pleno processo de negociação para redefinição do preço que a gente paga pela energia excedente dos paraguaios, pela parte deles na energia gerada de Itaipu, né? Quais são as expectativas em torno dessa negociação?
6: O presidente Lula nos cobrou em 2023, quando assumimos, que baixássemos o máximo possível a tarifa. Iniciamos uma negociação com o Paraguai e nós conseguimos baixar em 2023 30% do valor que era pago. Além de baixar, nós congelamos a tarifa. Portanto, os anos de 23, 24, 25 e 26, a tarifa está congelada após essa redução. E estamos nesse momento numa negociação muito profunda com os nossos sócios paraguaios para baixar novamente. Embora não dê para adiantar qual seria essa tarifa, o que nós podemos afirmar a toda a população brasileira é que a tarifa da energia produzida por Itaipu para 27 será ainda mais barata do que essa que está sendo cobrada hoje. Portanto, julgamos assim um momento histórico. Em 53 anos, conseguimos, depois de tanto tempo, baixar de tal maneira a tarifa e ainda garantir que continue baixando a partir de agora.
4: Pois é, diretor, existe esse papel importante de Itaipu, né? Uma empresa pública na estabilidade e previsibilidade do custo da energia no Brasil. O senhor pode explicar para a gente, para os nossos ouvintes, como é que ela faz essa contribuição?
6: Essa é a vantagem de ser uma empresa pública. Ela é 50% do Brasil, 50% do Paraguai, mas elas são absolutamente públicas. Ela não tem esse modelo das estatais brasileiras, porque Itaipu tem um tratado que a rege, mas ela consegue com isso atender os interesses dos dois países. E os dois países esperam exatamente isso. Primeiro, um preço justo, condições de garantir o investimento nas políticas socioambientais e principalmente previsibilidade. A população saber que pode contar com Itaipu, não só no preço, como na garantia. O termo que se usa muito é o termo de bateria. Eu acho que isso é importante dizer. Hoje tem muita energia a partir do vento e a partir do sol, que é eólica e fotovoltaica. Essas energias são muito boas, são baratas, são limpas, mas elas são intermitentes. Se não tiver vento, não tiver sol, você não tem a energia. E aí, nesse momento, entra Itaipu, que ela tem uma energia firme e garante. Por exemplo, agora, estamos conversando com o Brasil todo já é à noite, e ele tem uma energia acesa na casa dele. Essa energia é Itaipu que garante. Então nós garantimos a estabilidade no preço e na certeza que todas as pessoas têm na sua casa a energia.
5: Pois é, eu ia até falar dessas novas fontes, desse momento de transição energética que a gente vive, porque Itaipu marcou um momento quando foi criada, né? Marcou ali essa coisa da cooperação, dessa integração sul-americana, e agora a gente vive um outro momento, que é o momento da transição energética. E a empresa também incentiva, né, pesquisas na área de geração de energia, de novas energias, como o senhor mencionou aí, a solar e a eólica.
6: Temos muitas pesquisas. A verdade é que a crise climática, ela é um fato concreto. E essa crise climática, ela exige a transição energética. A Itaipu já é um modelo no mundo de transição energética. Ela produz uma energia limpa, de qualidade barata. Agora, além disso, nós pesquisamos e produzimos, por exemplo, a energia fotovoltaica no fio d'água. Como nós temos um reservatório gigante, as placas solares ficam no fio d'água produzindo energia solar. Nós temos também experiência com hidrogênio verde, que é uma pesquisa já de 20 anos na Itaipu. Temos também o biogás, que também produz a partir de restos de alimentos energia. E temos agora também a essência, a matéria-prima para fazer o SAF, que é o combustível de aviação. Então Itaipu lá garante a produção de energia firme, mas faz um grande investimento também em energias alternativas para garantir a transição energética que o mundo cobra e o Brasil já está fazendo.
4: Agora, diretor, Itaipu também contribui para o desenvolvimento social e econômico de mais de 400 municípios no país, né? Que tipos de projetos a empresa desenvolve nesses locais?
6: Nós atingimos hoje 434 municípios que compõem o nosso território. Esses municípios, eles emitem resíduos para o reservatório. Para conter a emissão de resíduos, nós investimos muito em políticas socioambientais, ou seja, geração de emprego, renda, com a construção de uma política ambiental. Nós estamos falando de estradas rurais sendo asfaltadas, de investimento em placas solares em prédios públicos. Estamos falando, e investimos muito nisso, em associação de catadores e catadoras. Isso é um trabalho fantástico, porque os agentes ambientais são os catadores e catadoras no nosso país. E no nosso território, a Itaipu entra com caminhões, com elevadores, com tratores, fazendo não só que essas pessoas associadas, essas cooperativas, recolham o lixo das ruas, como melhorem em muito a sua renda. Além, lógico, da produção orgânica da agricultura familiar. Portanto, são investimentos que mudam a vida das pessoas, mas fazem uma política socioambiental.
5: Agora, diretor, para a gente concluir, que a gente só tem mais um minutinho, a gente mencionou aqui o passado, o presente, queria que o senhor falasse um pouco do que esperar de Itaipu para o futuro, para as próximas décadas.
6: Olha, o futuro é Itaipu produzir ainda mais energia hidroelétrica. Nós estamos agora com muitos estudos, com consultoria, para aumentar a produtividade. Nós temos 20 unidades geradoras, 18 sempre funcionando e duas ficam de backup, de reserva. A ideia é fazermos estudos para colocar mais duas unidades geradoras e aumentar a capacidade de cada uma delas, que já estão instaladas ali há mais de 40 anos. É oferecer mais energia limpa, barata, para a população brasileira e paraguaia, garantindo a transição que tanto o mundo precisa.
4: Bom, conversamos com o NVR, diretor-geral de Itaipu Binacional. Diretor, obrigado pela entrevista aqui à Voz do Brasil.
6: Um grande abraço.
5: Em uma semana, já foram renegociados R$1 bilhão em dívidas por meio do novo Desenrola Brasil.
4: O programa oferece condições facilitadas de pagamento para ajudar os brasileiros a quitarem seus compromissos financeiros e saírem do vermelho.
5: E essa semana, o programa começa a atender os estudantes que contrataram o FIES e estão com parcelas em atraso.
7: Para trazer alívio ao bolso dos brasileiros e diminuir os índices de inadimplência, foi lançado o novo Desenrola Brasil. São oferecidos descontos de até 90% sobre dívidas antigas, prazo de até 4 anos para pagar e juros reduzidos. Desde o lançamento na semana passada, o programa acumula cerca de R$1 bilhão em dívidas renegociadas. E o volume de pedidos segue em expansão, segundo o ministro da Fazenda, Dario Durigan.
8: São 200 mil pedidos já em avaliação dos bancos, desses 200 mil, 100 mil praticamente fechados.
9: e em volume crescente. Cada dia a gente tem visto mais renegociações sendo feitas, o que é muito importante.
7: O foco do programa são consumidores que ganham até 5 salários mínimos, o equivalente a R$8.105. Aqueles que têm dívidas contratadas até 31 de janeiro de 2026, com atraso entre 90 dias e 2 anos, poderão renegociar diretamente com os bancos dívidas de cartão de crédito, cheque especial ou crédito pessoal sem garantia. O programa também oferece condições especiais para micro e pequenas empresas e produtores rurais quitarem seus débitos. E a renegociação para estudantes com empréstimos do FIES deve começar a valer essa semana, afirmou o ministro.
9: O FIES para os inadimplentes deve estar totalmente operativo. A medida provisória semana passada deu as condições, os bancos têm tirado dúvidas junto com o MEC e a Fazenda, essa semana vai estar operativo.
7: O novo desenrola tem previsão de duração de 90 dias. De acordo com o ministro Dario Durigan, em breve o programa vai entrar em uma nova fase voltada para estimular os adimplentes. Reportagem Natália Kosli.
5: Dificuldade de guardar dinheiro ou medo de perder o que investiu? Pois olha só, começa a valer hoje o Tesouro Reserva.
4: O novo título é focado em quem quer montar uma reserva de emergência com segurança, uma vez que não sofre com as oscilações do mercado e rende a taxa Selic.
5: O Tesouro Reserva tem rendimento a partir do primeiro dia útil após a aplicação e o valor mínimo para começar a investir é de R$1.
4: A novidade já está disponível para correntistas do Banco do Brasil.
10: O Tesouro Nacional, o AB3 e o Banco do Brasil lançaram oficialmente o Tesouro Reserva, novo título do Tesouro Direto voltado para quem deseja começar a investir e formar reserva de emergência. O produto começa a funcionar nesta segunda-feira 11, com operações disponíveis 24 horas por dia, nos 7 dias da semana. O novo título vai ter rendimento indexado à taxa Selic e vai poder ser adquirido com aplicação mínima de R$1. Diferente do Tesouro Selic, o Tesouro Reserva não vai ter marcação a mercado, o que evita oscilações no valor do investimento em períodos de instabilidade financeira. Inicialmente, o produto vai ficar disponível para clientes do Banco do Brasil. Segundo o Tesouro Nacional, a proposta é ampliar o acesso da população aos investimentos públicos e incentivar a educação financeira. O título permite aplicações de até R$500.000 por mês, sem limite para resgates. As operações vão ser feitas pelo aplicativo Investimentos BB, com transferências via Pix. O Tesouro Reserva seguirá as mesmas regras tributárias dos demais títulos do Tesouro Direto. O imposto de renda vai ser cobrado apenas sobre os rendimentos no momento do resgate. Também poderá haver cobrança de IOF em retiradas realizadas em até 30 dias. Claudimário Carvalho, para a Voz do Brasil.
5: A partir de hoje, brasileiros que viajarem para a China por até 30 dias não vão precisar de visto.
4: E o mesmo acontece com os chineses que vêm visitar o Brasil. Também não vão precisar de visto por um período de até 30 dias.
5: Os dois países fizeram um acordo de isenção recíproca de visto que tem validade até o dia 31 de dezembro desse ano.
4: A medida vale para visitas de turismo, negócios, eventos, atividades artísticas, culturais e desportivas.
5: O Brasil apresentou o painel de monitoramento de agrotóxicos na vida aquática, ferramenta que integra dados coletados em diferentes bacias hidrográficas do país, identificando contaminação de águas por defensivos agrícolas.
4: De acordo com os dados, foram realizadas mais de 10 mil análises que apontaram riscos em 1,3% das amostras.
5: Segundo o ministro do Meio Ambiente e Mudança do Clima, João Paulo Capobianco, o Brasil, como grande produtor de alimentos, deve se alinhar com a sustentabilidade, protegendo o solo, as nascentes e as pessoas que utilizam esses produtos.
11: Sabemos que no século XXI, competitividade e sustentabilidade não podem mais caminhar separados. Produzir alimentos exige também proteger a água, a biodiversidade, os territórios e a saúde humana. Esse é o desafio que está diante de nós.
4: A ministra do Desenvolvimento Agrário e Agricultura Familiar, Fernanda Machiavelli, afirmou que os dados permitem realizar um trabalho de conscientização com produtores para que usem produtos mais modernos e eficazes.
12: A gente não pode seguir botando em risco a vida e a saúde dos trabalhadores rurais, nem a vida das comunidades que estão em volta, usando substâncias lá da década de 70, que seguem aqui em uso, quando nós já temos alternativas muito mais seguras, com a mesma capacidade de garantir a nossa excelência na produção.
5: E deixar os espaços urbanos mais verdes e assim fortalecer o enfrentamento à mudança do clima.
4: E uma das medidas é incentivar os planos municipais de plantio de árvores nas cidades brasileiras.
7: O governo do Brasil anunciou o edital Arboriza Cidades, que destinará 19 milhões de reais para que os municípios elaborem ou revisem seus planos e realizem ações de arborização urbana. Outra iniciativa apresentada foi o GeoCal, ferramenta que mapeia as ilhas de calor nas cidades e permite identificar e planejar ações para ampliar e qualificar as áreas verdes. Lançado em 2024, o programa Cidades Verdes Resilientes demonstra avanços expressivos na promoção da qualidade ambiental e no fortalecimento da resiliência urbana frente à mudança do clima, alcançando cerca de 1.300 municípios brasileiros, o equivalente a 23% do total. A iniciativa segue as diretrizes previstas no Plano Nacional sobre Mudança do Clima, o Plano Clima. Para acessar o edital Arboriza Cidades, acesse gov.br/MMA. Thaisa Vitória para a Voz do Brasil.
5: A partir de agora, a atividade circense passa a ser reconhecida como uma manifestação da cultura e da arte popular em todo o território nacional.
4: Com a nova legislação, o circo passa a contar com um respaldo institucional reforçado como patrimônio cultural brasileiro.
5: E isso amplia as possibilidades de políticas públicas voltadas à valorização, preservação e fortalecimento do setor.
4: Dados da Funarte indicam que o Brasil possui cerca de 800 circos de lona em atividade, responsáveis pelo sustento direto de aproximadamente 20 mil profissionais.
5: E essas foram as notícias do governo do Brasil.
4: Uma realização da Secretaria de Comunicação Social da Presidência da República.
5: Com produção da empresa Brasil de Comunicação.
4: E agora com as notícias do Poder Judiciário e do Congresso Nacional. Uma boa noite.
5: Boa noite para você e até amanhã.
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15: STF valida lei da Paraíba que permite ao usuário usar cartão físico para identificação em planos de saúde.
16: TSE vai realizar a confirmação do teste público da urna de 13 a 15 de maio.
15: STJ publica novo edital de chamamento de juízes para auxílio temporário em sessões de direito público, privado e penal.
16: Boa noite, eu sou Carlos Eduardo Cunha.
15: Eu sou Walter Lima.
16: O Supremo Tribunal Federal valida a lei do Estado da Paraíba que obriga planos de saúde a oferecer alternativa de identificação física aos usuários nos casos em que haja necessidade de aplicativo ou token.
15: A decisão foi tomada pelo plenário do STF em sessão virtual. Marcelo Della Libera.
17: A lei questionada garante aos beneficiários do plano de saúde a possibilidade de apresentar uma carteira física como forma válida de identificação diante de falhas técnicas ou impossibilidade de acesso à plataforma digital. Em sessão virtual, o plenário do Supremo Tribunal Federal acompanhou o relator da ação, ministro Nunes Marques, e concluiu que a norma estadual não altera o núcleo dos contratos de planos de saúde, mas atua de forma complementar na proteção do consumidor.
16: TSE vai realizar a confirmação do teste público da urna de 13 a 15 de maio.
15: Os participantes retornam ao tribunal para validar correções e aprimoramentos nos sistemas eleitorais. Fábio Ruas.
18: As investigadoras e os investigadores que participaram da 8ª edição do teste da urna no ano passado agora voltam ao TSE para verificar se as contribuições para o aprimoramento dos sistemas eleitorais foram implementadas. As sugestões de melhoria foram apresentadas pelos participantes do teste. A verificação vai ser de 13 a 15 de maio, sempre de 10 horas da manhã às 6 da tarde, na sede do TSE em Brasília.
16: O STJ publicou novo edital de chamamento público de juízes para preenchimento de 30 vagas para auxílio temporário.
15: Os colegiados são das primeiras, ou seja, são das primeira, segunda e terceira sessões especializadas em direito público, privado e penal, respectivamente. Fátima Uchoa.
19: Estão previstas 10 vagas em cada sessão. O prazo de auxílio ao STJ é de 6 meses, com possibilidade de prorrogação. Os magistrados convocados atuarão de forma remota e sem prejuízo das atividades na jurisdição originária. Podem se candidatar juízes vitalícios de primeira instância, mesmo que atuem como substitutos no segundo grau ou nas turmas recursais do sistema dos juizados especiais. As informações completas sobre requisitos para participação estão no site do STJ. As inscrições estão abertas de hoje até 17 de maio.
20: A Justiça do Trabalho deu um passo histórico no aumento do acesso de trabalhadores amazônicos a direitos.
21: Em Manaus, tribunais trabalhistas assinaram acordos de cooperação voltados ao atendimento de populações de difícil acesso. William Nascimento.
22: A Justiça do Trabalho quer ampliar o atendimento a trabalhadores que vivem em regiões de difícil acesso na Amazônia. Durante encontro realizado em Manaus, representantes dos tribunais trabalhistas do Norte decidiram unir esforços para levar serviços da justiça a comunidades ribeirinhas, indígenas e às cidades afastadas. Os tribunais também assumiram o compromisso de irem até esses locais com mais frequência para aproximar ainda mais a justiça da população amazônica.
20: Volkswagen é condenada a pagar 15 milhões de reais por fraudes no controle de emissão de gases em veículos.
21: Sentença atende a pedidos do MPF. Vanessa Pereira.
23: Segundo as investigações, a montadora embutiu um software que burlava os testes de emissão de poluentes em mais de 17 mil unidades da picape Amarok, fabricadas entre 2011 e 2012. A prática viola não só as resoluções do Conselho Nacional do Meio Ambiente, como a própria Constituição Federal, e causa prejuízos ambientais até hoje, já que muitos dos veículos continuam em circulação. O Ministério Público Federal recorreu da decisão para que o valor da indenização seja de 30 milhões de reais, quantia que corresponde à gravidade dos atos da Volkswagen.
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20: Boa noite.
21: E até amanhã.
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25: Eu sou Paula Groba.
26: Eu sou Ricardo Nakaoka.
25: E estes são os destaques de hoje do Jornal do Senado, que começa agora.
26: O plenário vota renovação automática da CNH nesta semana.
25: Governo veta projeto que equipara estágio à experiência profissional.
26: Comissão aprova punições a crimes cibernéticos.
25: Boa noite.
26: Boa noite.
25: Golpes virtuais, invasões de sistemas e roubo de dados têm feito cada vez mais vítimas no Brasil. Para tentar frear o avanço dos crimes cibernéticos, a Comissão de Ciência e Tecnologia aprovou um projeto que moderniza o Código Penal e endurece as punições para criminosos digitais.
26: A proposta detalha novas condutas criminosas e estabelece penas proporcionais à gravidade das invasões. As informações com o repórter Bruno Lourenço.
27: O projeto aprovado na Comissão de Ciência, Tecnologia, Inovação e Informática atualiza a legislação brasileira em um cenário de crescimento das ameaças digitais. Segundo o relator, senador astronauta Marcos Pontes, do PL de São Paulo, o Brasil só está atrás do México, na América Latina, em número de tentativas de ataques cibernéticos. A proposta cria tipos penais mais específicos e aumenta as punições aplicáveis. Marcos Pontes alertou também que o uso de ferramentas de inteligência artificial pode facilitar o desenvolvimento de mecanismos de invasão ainda mais sofisticados e acessíveis a um número maior de criminosos.
28: Diante desse contexto, é necessário dotar os órgãos públicos responsáveis pela fiscalização e investigação e pela persecução penal com os instrumentos jurídicos adequados para lidar com esse tipo de crime.
27: O texto seguiu para a Comissão de Constituição e Justiça.
25: E após denúncias de crise humanitária área, avanço do garimpo ilegal e aumento da violência na terra indígena Yanomami, o Senado instalou uma subcomissão para acompanhar as políticas públicas direcionadas ao grupo indígena.
26: O colegiado vai fiscalizar ações do governo e discutir medidas para fortalecer a proteção aos Yanomamis. A reportagem é de Patrícia Oliveira.
0: A subcomissão permanente vai acompanhar, fiscalizar e aprimorar as políticas públicas voltadas aos povos Yanomami. A senadora Damaris Alves, do Republicanos do Distrito Federal, foi eleita presidente da subcomissão. Ela afirma que persistem problemas graves nas comunidades indígenas, como desnutrição infantil, dificuldades de acesso à saúde, além da atuação de redes criminosas ligadas ao garimpo ilegal, dificultando o trabalho de assistência. Segundo a senadora, a infraestrutura de saúde disponível é insuficiente para atender às necessidades das comunidades, especialmente em casos que exigem tratamento prolongado.
1: Informo que nós teremos diligência na área Yanomami e nós teremos, além de diligência de senadores, visita técnicas dos técnicos da comissão.
0: A subcomissão já tem um plano de trabalho pronto para acompanhar de forma permanente as ações governamentais e propor soluções legislativas e administrativas para a proteção desses povos indígenas.
25: Muitos jovens que deixam abrigos e famílias acolhidas.

0: socioeconômica, a proposta também obriga as empresas a ofertarem vagas de aprendizes para adolescentes em situação de acolhimento institucional e aos que já tiverem sido desligados desse serviço após completarem 18 anos. Na opinião do senador, essas medidas criam condições para que esses jovens entrem no mercado de trabalho em pé de igualdade com as demais pessoas de sua faixa etária.
1: Imagina o que passa na cabeça de um jovem desse. Como é que eu vou me virar? O que que eu vou fazer? Quando você tem a possibilidade de ofertar oportunidades para que eles possam estudar, para que eles possam fazer um curso técnico, aquela preocupação, tudo que eu vou fazer, começa a ter um sentido, começa a ver um caminho para frente positivo.
0: Segundo dados do Sistema Nacional de Adoção e Acolhimento do Conselho Nacional de Justiça, o Brasil conta atualmente com mais de 35 mil crianças e adolescentes em serviços de acolhimento institucional ou familiar.
2: E o governo vetou o projeto que permitia contar o estágio como experiência profissional e critério em concursos públicos.
3: O governo argumentou que a proposta descaracteriza o papel pedagógico do estágio e fere a autonomia de estados e municípios. Repórter Márcio Maturana.
4: Foi vetado o projeto aprovado pelo Congresso em que o estágio valeria como tempo de experiência profissional e como prova em concurso público. O Poder Executivo argumentou que isso ia tirar o caráter pedagógico e seria inconstitucional ao ferir a autonomia de estados e municípios. No Senado, o texto foi relatado pela senadora Damares Alves, dos Republicanos do Distrito Federal.
5: Estudos sobre juventude e mercado de trabalho indicam que esse grupo enfrenta um ciclo perverso, não consegue o primeiro emprego por falta de experiência e sem oportunidade de atuação formal. Permanece fora do mercado ao reconhecer o estágio como experiência profissional. O PL contribui para mitigar essa desigualdade.
4: Agora o veto precisa ser analisado pelo Congresso Nacional.
2: A medida provisória que trata da renovação automática da CNH para motoristas sem multa está na pauta do plenário desta semana.
3: Também pode ser votada a criação da Política Nacional para Estudantes com Altas Habilidades ou Superdotação. Repórter Pedro Pincer.
6: O plenário deve analisar nesta terça-feira a medida provisória que prevê a renovação automática da Carteira Nacional de Habilitação para motoristas cadastrados no Registro Nacional Positivo de Condutores. O benefício vale para quem não cometeu infrações com pontuação nos últimos 12 meses. O texto ainda autoriza o condutor a escolher a emissão da carteira apenas em formato digital. Para o relator, senador Renan Filho, do MDB de Alagoas, o fim da exigência da CNH física pode reduzir os custos para o cidadão.
7: A manutenção da opção pelo documento físico assegura a liberdade de escolha. Queria dizer aos parlamentares, protagonismo ao cidadão. A medida barateia, simplifica e digitaliza, desburocratiza e dá protagonismo ao cidadão, sem prejuízo àqueles que preferem, obviamente, a versão impressa.
6: Já na quarta-feira, pode ser votado o projeto que estabelece a Política Nacional para Estudantes com Altas Habilidades ou Superdotação. Também estão na pauta da semana o projeto que dispensa novas provas para a fixação de indenização por dano moral contra condenado por crimes do Código Penal e o texto que define os deveres funcionais e responsabilidades dos membros dos Conselhos dos Direitos da Criança e do Adolescente nacional, estaduais, distrital e municipais.
2: Há 30 anos, a urna eletrônica mudou a forma de votar no Brasil, acelerou a apuração dos resultados e se tornou referência mundial em tecnologia eleitoral.
3: Mas apesar do reconhecimento internacional, o sistema ainda enfrenta a desconfiança de parte da população brasileira. A reportagem é de Raíssa Abreu.
8: A urna eletrônica foi usada pela primeira vez nas eleições municipais de 1996. No ano 2000, 100% das eleições brasileiras foram informatizadas. O país é hoje uma referência mundial no assunto, como lembra o senador Randolph Rodrigues, do PT do Amapá.
9: A democracia brasileira é uma das democracias mais admiradas do planeta, exatamente pelas urnas eletrônicas.
8: Mas apesar do pioneirismo, a urna eletrônica está entre os assuntos que mais dividem opiniões no país. No Senado, está em análise na Comissão de Direitos Humanos um projeto para que o voto seja impresso. Para a senadora Damares Alves, do Republicanos do Distrito Federal, a insegurança tem a ver com a falta de letramento digital da população e com recentes escândalos de corrupção.
10: E esse ano, a dúvida vai ser maior por causa da fraude do INSS, que era tudo eletrônico. E eles disseram, ó, lá no eletrônico...

0: englobam dois. Então a gente vai ter questionamento, especialmente para o povo que não entende de tecnologia.
1: No passado, quando os votos eram feitos em papel, eram comuns os casos de desaparecimento de cédulas e até de urnas. Como lembrou a professora aposentada da Universidade de Brasília, Jodete Amorim, que chegou a trabalhar como mesária e fiscal.
2: Com edição de Paula Groba e trabalhos técnicos de João Lira, o Jornal do Senado fica por aqui. Acompanhe agora as notícias da Câmara dos Deputados. Boa noite.
3: Boa noite e até amanhã.

0: Câmara dos Deputados. Deputados reconhecem profissão de trabalhador em refeições coletivas.
1: Câmara cria homenagens para destaques na ciência e no meio ambiente.
0: Bancada ligada à segurança pública pede a redução da maioridade penal.
2: Boa noite. Alberto Fraga, do PL do Distrito Federal, cobra do Senado a votação de propostas de segurança pública aprovadas pela Câmara. O deputado cita caso recente de violência sexual contra crianças para defender a redução da maioridade penal em crimes graves.
0: Alberto Fraga também pede avanço de proposta que obriga o Estado a avisar mulheres sobre a saída da prisão de ex-companheiros que representem ameaça. Ele afirma que o Congresso precisa dar prioridade a medidas capazes de enfrentar a violência e proteger possíveis vítimas.
2: Maurício Marcon, do PL do Rio Grande do Sul, critica o veto do Executivo a artigo de projeto que aumentava a pena para roubo seguido de lesão grave para 16 a 24 anos. Ele afirma que a punição mais severa é necessária para crimes que deixam vítimas com sequelas permanentes.
0: Maurício Marcon também defende a redução da maioridade penal em casos de crimes graves cometidos por adolescentes. Ele sustenta que o Congresso deve priorizar medidas de segurança pública, especialmente diante de casos recentes de violência contra crianças.
2: Para Zé Trovão, do PL de Santa Catarina, é preciso reduzir a maioridade, com o argumento de que a legislação atual favorece a impunidade. Na visão do deputado, crimes graves cometidos por menores exigem resposta mais dura do Congresso Nacional.
0: O parlamentar também critica o governo e outros setores políticos por, segundo ele, não darem a devida atenção ao caso. Zé Trovão acredita que a falta de posicionamento reforça a sensação de insegurança e evidencia a necessidade de mudanças na legislação penal.
2: Coronel Crisóstomo, do PL de Rondônia, defende a redução da maioridade penal como medida urgente para combater crimes graves. Ele argumenta que casos de violência envolvendo menores exigem resposta mais rigorosa do Congresso.
0: O deputado afirma que a proposta é necessária para proteger a população e evitar novos crimes, cobrando ação imediata dos parlamentares. Coronel Crisóstomo afirma que a mudança na legislação é essencial diante do aumento da criminalidade e da sensação de impunidade.
2: Sargento Gonçalves, do PL do Rio Grande do Norte, é favorável à redução da maioridade penal, argumentando que a medida é necessária para combater a impunidade. Segundo ele, crimes cometidos por menores têm gerado insegurança e exigem uma resposta mais rigorosa do Estado.
0: O deputado também critica a falta de posicionamento de setores políticos sobre casos de violência e afirma que há pressão popular pela mudança na legislação. Para Sargento Gonçalves, o Congresso deve avançar no tema e dar uma resposta à sociedade.
2: A redução da maioridade penal é uma das pautas defendidas por Dr. Zacarias Calil, do MDB de Goiás. Parlamentar cita dados sobre estupros coletivos contra crianças e adolescentes e afirma que o aumento desses crimes exige resposta mais rigorosa do Estado brasileiro.
0: Dr. Zacarias Calil também cobra o endurecimento das penas para crimes sexuais contra menores e para a divulgação de imagens criminosas nas redes sociais. Ele pede ainda o fortalecimento da rede de proteção à infância, com apoio psicológico às vítimas e assistência às famílias.
2: Juliana Cardoso, do PT de São Paulo, apoia o avanço de propostas de combate à violência contra a mulher e pede a criminalização da misoginia. Segundo a parlamentar, mulheres seguem enfrentando diariamente agressões, discursos de ódio e feminicídio.
0: Juliana Cardoso menciona projetos de autodefesa, afirmando que iniciativas desse tipo ajudam mulheres em situações de vulnerabilidade. Para a deputada, porém, a proteção efetiva depende de políticas públicas e de leis mais rígidas contra a violência e a discriminação.
3: Justiça.
2: Jandira Feghali, do PCdoB do Rio de Janeiro, contesta procedimento adotado pelo Congresso em sessão que derrubou o veto presidencial ao chamado PL da dosimetria. A deputada considera irregular o fatiamento de um veto integral.
0: Jandira Feghali anuncia que parlamentares vão recorrer ao STF para tentar anular a sessão. Ela argumenta que a redução de penas para condenados por crimes contra o Estado Democrático de Direito funciona como uma forma indireta de anistia aos envolvidos nos atos de 8 de janeiro.
2: Bia Kicis, do PL PL do Distrito Federal critica parlamentares que recorreram ao STF contra a derrubada do veto à lei da dosimetria. A deputada afirma que a votação do Congresso deve ser respeitada por representar decisão legítima do Poder Legislativo.
0: Bia Kicis também contesta a classificação de manifestantes condenados pelos atos de 8 de janeiro como golpistas. Ela argumenta que a revisão das penas busca corrigir possíveis excessos da justiça.
2: Érica Cocai, do PT do Distrito Federal, critica a condução da votação sobre a dosimetria, afirmando que houve violação da Constituição, e defende o direito de recorrer ao Supremo Tribunal Federal. Ela alega que a medida favorece criminosos e compromete a segurança jurídica.
0: Érica Cocai também associa o debate a episódios ligados a ataques às instituições, acusando adversários de incoerência ao defenderem mudanças legais. Para ela, a polarização atual reflete a disputa entre a preservação da democracia e ações que, segundo avalia, colocam o sistema em risco.
3: Saúde.
2: Comissão de Saúde aprova prioridade no atendimento para pessoas com doenças graves. A repórter Sofia Peçanha tem os detalhes.
4: A Comissão de Saúde da Câmara dos Deputados aprovou o projeto que garante atendimento prioritário para pessoas com doenças graves em locais públicos e privados, como bancos, repartições públicas e concessionárias de serviços. Atualmente, a lei já dá prioridade para idosos, pessoas com deficiência, gestantes, lactantes, pessoas com criança de colo e obesos. Com a alteração da lei de atendimento prioritário, os pacientes com doenças graves também passam a ter esse direito. Durante a votação na comissão, o relator, o deputado Célio Silveira, do MDB de Goiás, destacou o objetivo central do projeto.
5: A gente priorizar as pessoas que têm doenças graves no rol das prioridades, porque normalmente essas pessoas não têm a atenção necessária. E com esse projeto de lei aí sendo aprovado, elas vão ter prioridades aí para que tenham um atendimento especializado mais rápido e para que tenham mais atenção do poder público.
4: O texto aprovado inclui pacientes com doenças graves como esclerose múltipla, doença de Parkinson, cardiopatia grave e hanseníase, além de outras enfermidades consideradas graves por avaliação médica. O texto final reuniu outros 22 projetos que estavam sendo analisados em conjunto e que citavam várias doenças consideradas graves. Por isso, o relator fez uma mudança. Em vez de manter uma lista fixa de doenças na lei, ele propõe que a legislação trate de forma mais geral as pessoas com doenças graves e dores crônicas. A definição detalhada de quais doenças entram nessa classificação ficaria a cargo de uma regulamentação. O deputado Célio Silveira destacou que a medida busca garantir mais dignidade e um atendimento mais humanizado para esses pacientes.
5: E nós queremos dar apoio para essas pessoas, para que elas tenham prioridade no atendimento, para que elas tenham prioridade na medicação, no tratamento medicamentoso, porque isso com certeza vai ajudar milhões e milhões de brasileiros que hoje não têm esse atendimento prioritário.
4: O autor do projeto, o deputado Felipe Carreiras, do PSB de Pernambuco, argumenta que o atendimento prioritário consiste em serviços individualizados que assegurem tratamento diferenciado e atendimento imediato. Agora, a proposta que dá prioridade de atendimento a pessoas com doenças graves aguarda análise da Comissão de Constituição e Justiça. Da Rádio Câmara de Brasília, Sofia Peçanha.
3: Direitos Humanos.
0: Tiago Dimas, do Podemos, parabeniza o trabalho da Associação de Pais, Profissionais e Amigos de Pessoas Atípicas de Araguatins, no norte de Tocantins. Ele conta que a iniciativa reúne profissionais e voluntários em ações de acompanhamento terapêutico.
2: Tiago Dimas também defende políticas públicas permanentes e o envio de recursos federais para apoiar instituições voltadas à inclusão. Ele afirma que o fortalecimento dessas iniciativas é essencial para ampliar o acesso a terapias e melhorar a qualidade de vida das famílias atendidas.
0: Maria Reis, do PSB de Pernambuco, comemora o avanço de projeto de sua autoria que estabelece a sobrecarga de quem tem a guarda de filho menor de idade e a comprovação do abandono afetivo por parte do genitor ausente como critérios para fixar o valor da pensão alimentícia.
6: A gente sabe da sobrecarga das mulheres e até de alguns homens quando são abandonados pelos seus companheiros e companheiras, pais ou mães dos seus filhos, que ficam assim com a carga maior, com a educação, com a saúde, com o lazer dos seus filhos. Então, a partir do momento que o genitor abandonar o seu filho, terá que garantir uma pensão maior para que ele possa sobreviver de forma mais condizente com a sua realidade.
2: A medida, segundo Maria Reis, busca tornar mais justa a divisão de responsabilidades. O texto, no entanto, mantém o critério de observar as necessidades do filho e as possibilidades financeiras do genitor alimentante. O projeto agora segue para análise do Senado.
3: ciência e tecnologia.
0: Câmara cria prêmios para homenagear pesquisadores ou instituições de destaque na ciência e no meio ambiente. O repórter Marcelo Larcher nos conta mais sobre as premiações.
7: A Câmara dos Deputados aprovou a criação de dois prêmios, um para homenagear pessoas e empresas de destaque na área de ciência e tecnologia e outro para reconhecer boas práticas de desenvolvimento sustentável. O prêmio dedicado à ciência e inovação recebeu o nome de César Lattes, físico e matemático brasileiro de renome mundial, conhecido por ter participado da descoberta de uma partícula subatômica chamada Meson Pi, importante para o conhecimento nuclear. O prêmio César Lattes será destinado a empresas e pesquisadores com atuação de destaque em ciência, tecnologia e inovação. Serão até 5 homenageados por ano, escolhidos pela Comissão de Ciência, Tecnologia e Inovação da Câmara. O prêmio é concedido desde 2021 pela comissão. Com a aprovação do projeto apresentado pelos deputados Márcio Gerri, do PCdoB do Maranhão, e Geraldo Rezende, do União do Mato Grosso do Sul, passa a ser um reconhecimento oficial da Câmara a pessoas e entidades que contribuem para o desenvolvimento da ciência, da tecnologia e da inovação no Brasil. O relator da proposta foi o deputado Inácio Arruda, do PCdoB do Ceará.
8: Ao homenagear a figura de Lattes, o projeto torna perene uma premiação que representa um marco simbólico e institucional na valorização da ciência brasileira, por meio da associação do prêmio ao nome de um dos mais brilhantes pesquisadores da história do país. É oportuno lembrar que Lattes é uma das figuras mais emblemáticas da história da ciência do Brasil, tendo desempenhado um papel central na inserção do país no cenário científico internacional e na consolidação das nossas instituições de pesquisa.
7: Também foi aprovado o Prêmio Câmara Ambiental de Desenvolvimento Sustentável, que vai reconhecer até 15 pessoas ou organizações por ano por projetos na área de meio ambiente. Da Rádio Câmara de Brasília, com informações de Antônio Vital, Marcelo Larcher.
3: Desenvolvimento Regional.
2: Após 13 anos, o STF volta a analisar mudanças na lei dos royalties de petróleo. Rosângela Gomes, do Republicanos, defende a manutenção da atual partilha para o Rio de Janeiro, alegando que a Constituição garante o recurso para compensar os danos ambientais decorrentes da extração.
0: A legisladora lembra que o Estado já enfrenta dívidas altas e não pode perder mais receitas. Rosângela Gomes reforça que, apesar de entender a importância da partilha com o restante do país, a verba advinda dos royalties é vital para a saúde, educação e segurança do povo fluminense.
2: Paulo Lemos, do PT, parabeniza 5 municípios do Amapá que fizeram aniversário em 1º de maio. Ao citar a vocação econômica de cada um deles, o deputado destaca a importância da parceria entre o governo estadual e a bancada federal na transformação da realidade da população.
0: Paulo Lemos fala da produção agrícola e das belezas naturais de Porto Grande, que completou 34 anos, da mineração em Pedra Branca do Amapari, da criação de búfalos em Cutias do Araguari, da produção de pescados em Pacuúba e da localização estratégica de Itaubal, todas com 32 anos.
2: Agostinho Ribeiro, do PP, cita investimentos em obras de abastecimento de água no interior de Sergipe, com a inauguração de estações de tratamento e adutoras em municípios do Alto Sertão. Ele conta que as ações ampliam o acesso à água para milhares de famílias da região.
0: Agostinho Ribeiro lembra que os investimentos em infraestrutura hídrica fortalecem a produção agrícola, geram empregos e promovem desenvolvimento no sertão sergipano. Ele defende obras estruturantes como alternativa para melhorar a qualidade de vida da população nordestina.
3: Trabalho.
2: Alfredinho, do PT de São Paulo, comemora a definição de uma data final para a votação do relatório da Comissão Especial sobre o fim da escala 6x1. Ele sustenta que a redução da jornada vai gerar oportunidades de trabalho e que os empresários vão se adaptar bem às mudanças.
0: Sobre o risco de demissões, Alfredinho pondera que o desemprego resulta mais da automação e da robotização da produção do que de direitos trabalhistas e cita exemplos de países que mantiveram o crescimento econômico depois da redução da carga horária de trabalho.
3: Votação.
2: Câmara aprova projeto que regulamenta a profissão de trabalhador em refeições coletivas. O repórter Antônio Vital tem as informações.
9: A Câmara dos Deputados aprovou o projeto que regulamenta a profissão de trabalhadores em refeições coletivas. Esse profissional atua na produção, manipulação e distribuição de refeições em grande escala para empresas em ambiente não comercial, ou seja, não são aqueles que trabalham em restaurantes, mas sim no preparo de alimentos em escolas, hospitais e até em fábricas, ou seja, todos os lugares com refeitórios com capacidade para atender grande número de pessoas. Segundo a Associação Brasileira de Empresas de Refeições Coletivas, o setor emprega quase 300 mil pessoas e em 2025 forneceu mais de 40 milhões de refeições por dia. O texto aprovado trata de piso salarial, jornada de trabalho, adicionais de insalubridade e periculosidade, bem como de aposentadoria especial. O projeto remete essas definições para livre negociação entre patrões e empregados por meio de convenção ou acordo coletivo e para o que determina a legislação trabalhista. Deixa claro, por exemplo, que a jornada seguirá regras da Consolidação das Leis do Trabalho, a CLT, com possibilidade de jornadas diferenciadas e escalas de revezamento por negociação coletiva. E adicional de insalubridade ou periculosidade só em casos comprovados de más condições de trabalho, como explicou o relator da proposta em plenário, deputado João Carlos, do Republicanos do Amazonas.
10: Preserva-se nesse sentido a conformação constitucional da livre iniciativa e da autonomia privada coletiva, com especial destaque para o papel da negociação coletiva. No que se refere à aposentadoria especial, o substitutivo mantém alinhamento com a legislação previdenciária, deixando expresso que eventual reconhecimento do direito depende da efetiva exposição a agentes nocivos e do cumprimento dos requisitos legais e técnicos pertinentes.
9: O texto aprovado também prevê aposentadoria especial para segurados do regime geral de previdência social, desde que haja exposição habitual e permanente a agentes nocivos. Os profissionais de refeições coletivas também são aqueles que trabalham em cozinhas industriais, comunitárias, beneficentes e até em lugares como navios. O projeto que regulamenta essa profissão seguiu para análise do Senado. Da Rádio Câmara de Brasília, Antônio Vital.
3: Economia.
0: Luiz Carlos Auli, do Podemos do Paraná, é favorável ao programa Desenrola 2 do governo federal, mas acredita ser insuficiente se não houver o enfrentamento da cobrança de juros abusivos. Ele orienta as famílias a só aceitarem renegociações com descontos acima de 90%.
2: Segundo o deputado, a dívida de milhões de brasileiros é formada quase totalmente por juros, já que muitas vezes o valor principal é quitado nas primeiras parcelas. Para Luiz Carlos Auli, o governo também é vítima dos juros, o que o impede de formar caixa para quitar a dívida com rentistas.
0: Sanderson, do PL do Rio Grande do Sul, apresentou um projeto para criar o Programa Nacional de Renegociação de Dívida das Famílias, com uso de 100% do FGTS para quitação de débitos. Para ele, o Desenrola 2 é insuficiente para enfrentar o endividamento da população.
2: Segundo Sanderson, além de facilitar pagamentos, a proposta foca em educação financeira para evitar novas dívidas. Ele acentua ainda que o projeto desburocratiza a limpeza do nome do consumidor, facilitando sua volta ao sistema de crédito sem constrangimentos.
0: Vermelho, do PL do Paraná, destaca a importância do projeto que amplia de 81 mil para 130 mil reais o teto de faturamento do microempreendedor individual. Segundo ele, a proposta corrige a defasagem do limite atual e beneficia milhões de trabalhadores informais que atuam como pequenos prestadores de serviço.
11: Nós estamos em 2026 e é claro que já estamos atrasados na atualização do valor de faturamento para o microempreendedor individual. Muitas pessoas usam o MEI. É o mecânico, é o corretor, é a manicure, é a cabeleireira, é o prestador de serviço esporádico, o pintor, o encanador, aquele cara que vem te atender na residência. Ele não é um cara fichado.
2: Vermelho também informa que a comissão especial foi instalada para analisar a proposta, defendendo a tramitação rápida do texto. A ideia, segundo o deputado, é atender a demanda dos empreendedores e permitir que a matéria siga o quanto antes para a sanção.
0: Termina agora o Jornal Câmara dos Deputados, com trabalhos técnicos de Everson Urani e apresentação de Márcio Aquiles Sardi e José Carlos Andrade. Uma ótima noite para você.
2: Você fica com as notícias do Tribunal de Contas da União. Boa noite.
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13: 20 horas.

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1: Oi, gente, alô você, muito boa noite, estamos começando por aqui o nosso programa, a super parada total da noite de segunda-feira. Salve, salve, segunda-feira, 11 de maio de 2026. Hoje é dia da integração do telégrafo no Brasil, dia nacional do reggae. Você gosta de reggae? Vamos tocar reggae aqui no programa também, então, né?

Muito bem, moçada. Alô, você da cidade do interior, nossos amigos internautas, sejam bem-vindos. 999-1997-52 é para você participar do programa, viu? Pede a sua música escrito através do áudio, a gente vai atendendo você com todo prazer, com todo carinho, com toda certeza. Vinte horas e 6 minutos, um grande abraço pro povão da cidade do interior, nossos amigos que ouvem a nossa programação de perto, de longe, de muito longe, através do site, através do aplicativo da rádio, a gente fica muito contente aí com as pessoas de longe ouvindo o programa da gente. Tem gente em Curitiba, né? Tem gente em São Paulo ouvindo a gente, né? Ah, que maravilha, que beleza, gente. Agora são 20 horas e 7 minutos. Vamos começar aqui com a banda. Não, com a banda não. Com o Sam Júnior, a estrela que mais brilha. Boa noite.

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1: 20h11.
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20h14. E vamos atender nossos ouvintes já, né? É isso, vamos ver quem que tá participando aqui no programa. Tem aqui a Leonora que já tá participando do programa. Boa noite, amigão Cláudio. Toque a música Café e Amor só para ouvir. Vamos tocar já já. É a primeira, viu? E também a música Alambrador com... Tá, com Criolo Batista, que é a música Santuário de Chucros, e também a música Amanhã Aparecida. É para o Nestor, Elza, João Nestor, a pedido aí do Daniel Grochevski, de Água Quente dos Beiras, e também para você, amigo Cláudio. Valeu, vamos tocar assim. Deixa eu ver quem mais participando aqui, o Antônio Schneider. Alô, Tonico. Opa, manda a música aí do Bruninho e Davi, Não Mexe Nas Minhas Gavetas, pra mim ouvir. É um dois sinais de Rio Azul do Soares. Tá certo, tá pedindo a música também, é O Frio e a Solidão da banda Terceira Dimensão, Antônio Schneider, de Rio Azul do Soares, e manda pra todos os ouvintes, beleza. Então vamos começar aqui a música com Gustavo Lima, Café e Amor. Boa noite.

Muito bem, moçada, agora são 20 horas e 40 minutos. Vamos seguindo com a nossa programação aqui. Gente, quero dar um recadinho aqui do Grupo da Melhor Idade Conviver, Novo Amanhã de Rio Azul. Está convidando a todos os grupos da melhor idade e povo em geral para o baile do ano que se realizará no dia 30 de maio deste ano, 2026, aí no pavilhão de festas da Igreja Santa Teresinha do Rito Creneno aqui de Rio Azul, na Avenida Mano Ribas Centro. 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

0: Muito bem, moçada, vamos que vamos. Tem mais participações aqui. É, boa noite, professor. Toca a música do Renan Raia. Amiga, para a Lídia, quem pede é a Joelma da Terra Nova. E a Lídia está participando aqui do programa. Alô, Lídia. Boa noite.
1: Professor Cláudio, tudo bem? Se for possível, toque a mesa. Música, mesa 14, só para ouvir teu programa Nota Mil, Astrid dos Santos.
0: Mesa 14.
1: Azul, valeu.
0: Valeu.
1: Professor Cláudio, tudo bem? Frio.
0: Frio, barbaridade.
1: Se for possível, se der tempo, toque a música Morena Luxuosa.
0: Morena Luxuosa.
1: Joelma, sua filha Taslina de Terra Nova.
0: Muito bem.
1: Pra Como? Dona Francisca, que tá apaixonada. Beleza.
0: Beleza, vamos tocar todas as músicas aí.
1: Meu nota mil.
0: Muito bem. Valeu, Lídia, boa noite. Agora são 20:43, então vamos começar aqui com a música da mesa 14, mas tem mais aqui, vamos atender, né? Leonide Sava, estou na escuta, queria pedir a música Correndo em Raí, vem me fazer feliz, tenha uma abençoada semana. Jaciel Cordeiro também está participando. Alô, Jaciel, boa noite.
2: Ô, Cláudio, manda a música La Puxa Tchê, se assustebo.
0: Puxa Tchê.
2: Na bala passa, nós se abaixemos. Toque daí a Rosa Branca para nós com o Grupo Madrugada. Um abraço.
0: Isso, com o Grupo Madrugada, né? Muito bem, então vamos tocar aí as músicas que pediram aqui no programa. Deixa eu ver se tem mais aqui. Vamos lá. Ah, o Luiz. Luiz, o rei da linguiça também. Alô, Luiz, boa noite.
3: Toque pra nós, Andorinha Machucada com Zezé de Camargo e Luciano.
0: Isso, tocamos já, né? Muito bem. E ele tá viajando, né?
4: Fala, Cláudio, boa noite.
5: Boa noite. Bom,
4: Cláudio, estamos indo pra Rebouça, levar a linguiça pro pessoal e escutando o teu programa aí.
5: Oi, da linguiça.
0: Beleza, Luiz, obrigado aí, boa viagem, Deus abençoe, bom, é que São Cristóvão lhe acompanhe. 20:45, então vamos aí com a mesa 14.